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2: Esta altura, estimado ouvinte, juntamos na antena a voz do jornalista Derek Lipang para atualizar a informação. Bom dia.
3: Muito bom dia, Henriques Dias e ouvinte. O presidente da República reitera que o governo poderá assinar em setembro próximo o acordo definitivo de investimento de exploração de gás natural liquefeito na bacia do Rovuma com a ExxonMobil. Daniel Chapo olha para este e outros projetos como oportunidades para a integração dos moçambicanos vítimas de xenofobia na África do Sul e outros no mercado de emprego.
4: Temos duas saídas. Uma é integrá-los em projetos que estão a acontecer em Moçambique. Como sabe, retomamos o projeto com a Total Rovuma, projeto LNG. Neste momento está com um pouco mais de 7 mil trabalhadores, dos quais cerca de 5 mil, um pouco mais de 5 mil são moçambicanos e cerca de 2 mil são estrangeiros. E este projeto está sendo desenvolvido e na medida em que vai crescendo, vai integrando mais moçambicanos. Estamos neste momento a trabalhar com a Exxon, se tudo correr bem, até setembro deste ano pode haver assinatura de decisão definitiva de investimento. Vai permitir também termos mais moçambicanos a trabalhar em mais um projeto e tantos outros projetos que estão a acontecer em Moçambique.
3: O chefe de Estado falava este sábado em Dar es Salaam, no balanço da sua visita de trabalho à República Unida da Tanzânia. Ainda na área de emprego, o presidente da República disse que o governo assinou acordos com Portugal e Emirados Árabes Unidos para o envio de jovens para trabalharem nas multinacionais. A Procuradoria-Geral da República desafia os magistrados em Tete a imprimir maior dinamismo e celeridade na tramitação processual. Segundo Ângelo Matusse, Procurador-Geral Adjunto, os magistrados devem observar os prazos de instrução processual como forma de melhorar a atual situação de superlotação que se verifica no estabelecimento penitenciário provincial.
5: O crescimento que o Ministério Público a nível da província conheceu já não se compadece com as medidas ou as dimensões que estas instalações oferecem. O mesmo se pode dizer em relação às procuradorias distritais. Temos também o problema do pessoal. O número de magistrados não é suficiente para atender à demanda processual.
3: Ângelo Matusse falava este sábado em conferência de imprensa que marcou o fim da visita de trabalho de monitoria e assistência técnica que o Procurador-Geral da República, Américo Letela, efetuou a esta província. Além da cidade de Tete, Américo Letela escalou os distritos de Magui, Caorabassa e Moatize, onde visitou empreendimentos económicos e sociais, reuniu-se com os membros do governo e órgãos do Sistema de Administração da Justiça. Já estão em curso as obras de reabilitação do dique de proteção de Xeixai em Gaza, destruído pelas cheias deste ano, numa extensão de 72 quilômetros. A empreitada, avaliada em mais de 188 milhões de meticais, será realizada em duas fases, num período de 9 meses, em dois troços, nomeadamente Eduardo Mangueana em Chibuto e Wambau em Xeixai e Wambau Xilaulene. As intervenções a serem feitas no dique de defesa de Xeixai vão consistir no tapamento de rombos e construção do muro de betão armado no ponto de entrada de água na cidade, tal como deu a conhecer Edni Mukavele, da empresa fiscalizadora da empreitada.
6: É, estabilizar aquela zona com aterro, são solos argilosos que vão ser colocados e compactados naquele ponto, mas também existem zonas onde o dique vai ser realinhado, ou seja, reposicionado da banqueta da margem onde já está a sofrer erosão. Ao longo do dique há várias secções onde o dique está a sofrer uma erosão e nesse ponto especificamente haverá uma intervenção neles.
3: As obras de reabilitação do dique de proteção da capital provincial de Gaza estão inseridas no projeto de emergência pós-cheias deste ano nas bacias de Nkomati, Limpopo e Buzi. No Niassa, a degradação acelerada de estradas no distrito de Mavago está a dificultar o escoamento de produtos dos campos agrícolas para o mercado de comercialização, tal como refere Mércio João.
7: O governo do distrito trabalha com parceiros de modo a garantir o célere intervencionamento das estradas em causa para que os produtores escoem em grande escala os produtos dos campos ao mercado. Sem avançar com os valores necessários para a manutenção das estradas em referência, o diretor dos Serviços Distritais de Atividades Económicas de Mafago, Genito Barbosa, disse estar expectante quanto à realização de uma boa campanha de comercialização agrícola neste ponto de Niassa. Mércio João, a partir de Mafago.
3: Breve nota do estrangeiro. Pelo menos 26 suspeitos de terrorismo e um soldado morreram este sábado em ataques lançados por rebeldes separatistas e jihadistas no Mali. Os ataques tiveram como alvo posições militares em várias cidades, bem como contra uma prisão perto da capital, segundo o exército maliano. Neste momento, a situação que afetou várias urbes do norte e centro do Mali encontra-se completamente controlada, afirmou o exército do Mali. No desporto, o Marrocos defronta a França na próxima quinta-feira, às 22 horas de Moçambique, em desafios dos quartos de final da Copa do Mundo de Futebol 2026. O desafio terá lugar em Foxborough e será a reedição da meia-final de 2022, em que a seleção gaulesa venceu por 2-0. Para atingir os quartos de final, o Marrocos venceu o Canadá por 3-0, enquanto que a França derrotou o Paraguai por uma bola sem resposta. Hoje, às 22 horas de Maputo, o Brasil mede forças com a Noruega para os oitavos de final do certame. Quando forem 2 horas de madrugada da próxima segunda-feira, o México enfrenta a Inglaterra. Às 21 de Maputo, teremos duelo ibérico na Copa Espanha-Portugal. Para fechar o resumo das temperaturas máximas previstas para hoje, Tete pode ser a mais quente do país, com 32 graus centígrados, seguida por Nampula e Pemba, com 28. Para Beira, Inhambane, Quelimane e Vilanculo, prevê-se uma máxima de 27 graus, Xaxai, 26, Maputo, 25, Chimoio, 24 e, finalmente, a cidade de Lixinga pode ser a mais fresca, com 21 graus centígrados. Apresentamos as notícias das 7 e as próximas, quando forem 9 horas.
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3: Bom dia, meninos e meninas.
4: Bom dia, senhor professor.
3: Hoje, o tio Zaga e o tio Jitu vão ser os vossos professores.

0: Espero que tenham gostado da lição. Ensinem aos outros meninos e aos papás lá em casa. E não se esqueçam, todos
1: um outro número um pouco antigo que vamos ouvir em Adzama.
2: Em Adzama.

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2: Amigo ouvinte, a sua especial atenção à atualização das notícias a esta hora, apresentadas por Aderc Lipang. Muito bom dia.
3: Uma vez mais, bom dia, Henriques Dias e ouvinte. O presidente da República reitera que o governo poderá assinar em setembro próximo um acordo definitivo de investimento de exploração de gás natural liquefeito na bacia do Rovuma com a ExxonMobil. Daniel Chapo olha para este e outros projetos como oportunidades para a integração dos moçambicanos vítimas da xenofobia na África do Sul e outros no mercado de emprego.
4: Temos duas saídas. Uma é integrá-los em projetos que estão a acontecer em Moçambique. Como sabe, retomamos o projeto com a Total Rovuma, projeto LNG. Neste momento está com um pouco mais de 7 mil trabalhadores, dos quais cerca de 5 mil, um pouco mais de 5 mil são moçambicanos e cerca de 2 mil são estrangeiros. E este projeto está sendo desenvolvido e na medida em que vai crescendo vai integrando mais moçambicanos. Estamos neste momento a trabalhar com a Exxon. Se tudo correr bem, até setembro deste ano pode haver assinatura de decisão definitiva de investimento. Vai permitir também termos mais moçambicanos a trabalhar em mais um projeto e tantos outros projetos que estão a acontecer em Moçambique.
3: O chefe de Estado falava este sábado em Dar es Salaam, no balanço da sua visita de trabalho à República Unida da Tanzânia. Ainda na área de emprego, o presidente da República disse que o governo assinou acordos com Portugal e Emirados Árabes Unidos para o envio de jovens para trabalharem nas multinacionais. O governo iniciou este sábado a entrega de talhões a jovens em Vilanculo, na província de Inhambane, no âmbito da iniciativa presidencial Terra Infraestruturada. Nesta primeira fase, a iniciativa abrange 200 jovens que receberam os documentos dos respectivos talhões num total de 1.200 terrenos. Os jovens contemplados congratulam a iniciativa e manifestam prontidão para dar início aos projetos de construção.
5: Vanilda Chaouque, com essa iniciativa, a ideia é construir mesmo e viver.
6: Uma terra para aproveitar. Pode aparecer alguns projetos que eu posso até desenvolver. As taxas são razoáveis.
3: Para aceder aos terrenos, os beneficiários pagam taxas que variam entre 1.500 e 4.600 meticais num prazo de 3 anos. O Ministério das Comunicações e Transformação Digital compromete-se a trabalhar para garantir a melhoria das infraestruturas, bem como sistemas de comunicação digitais no país. Por efeito, o setor vai continuar a promover políticas que estimulem os operadores a expandirem e a melhorar os serviços prestados aos cidadãos. O ministro das Comunicações e Transformação Digital, Américo Muxanga, diz que a meta é garantir que todos os moçambicanos tenham acesso aos serviços de comunicação digitais em qualquer canto do país.
7: Nessa ordem, o nosso Ministério deve promover um ambiente favorável para que os cidadãos e as empresas sejam servidos da mesma forma com recurso a sistemas e infraestruturas digitais, bem como infraestruturas de comunicação.
3: O ministro das Comunicações e Transformação Digital, Américo Muxanga, falava em Xidengele, no distrito de Manquiacaze, em Gaza, no término do 2º Conselho Coordenador do Setor. Moçambique quer reduzir a importação de carapau com a aposta na massificação da tecnologia virada à aquacultura. É uma pretensão anunciada em Tete pelo ministro da Agricultura, Ambiente e Pescas no âmbito da visita que efetuou a esta província, Ignacio Gamay.
8: A iniciativa está a ganhar expressão em várias províncias do país com forte potencial pesqueiro, onde já se registram experiências em crescimento na criação de espécies aquáticas em sistemas controlados. A garantia foi dada pelo ministro da Agricultura, Ambiente e Pescas no âmbito de uma visita de trabalho às unidades produtivas do setor agrário e pesqueiro no distrito de Caurabassa e na cidade de Tete. Segundo Roberto Albino, o país reúne condições naturais e técnicas para reduzir a dependência da importação de peixe carapau através de uma aposta mais robusta na produção de espécies como a tilápia, que apresentam elevado potencial de consumo e de mercado. Ignacio Gamay, cidade de Tete.
3: Na atualidade internacional, pelo menos 34 pessoas morreram e 91 mil foram deslocadas no Ghana devido às chuvas torrenciais que provocam inundações generalizadas desde 29 de junho, segundo a Organização Nacional de Gestão de Desastres. A região da Grande Acre é a mais afetada, com aproximadamente 56 mil pessoas deslocadas, segundo as autoridades. Já a região centro do país foi a segunda mais afetada, com 21.882 deslocados, enquanto Volta, no leste, registrou 8.534 pessoas que tiveram de sair das suas casas. No desporto, Marrocos defronta a França na próxima quinta-feira, às 22 horas de Moçambique, em desafio dos quartos de final da Copa do Mundo de Futebol de 2026. O desafio terá lugar em Foxborough e será a reedição da meia-final de 2022, na qual a seleção gaulesa venceu por 2-0. Para atingir os quartos de final, o Marrocos venceu este sábado o Canadá por 3-0, enquanto que a França derrotou o Paraguai por uma bola sem resposta. Hoje, às 22 horas de Maputo, o Brasil mede forças com a Noruega para os oitavos de final do certame. Quando forem 2 horas da madrugada da próxima segunda-feira, o México enfrenta a Inglaterra. Às 21 horas de Maputo, também na segunda-feira, teremos o duelo ibérico na Copa, ou seja, Portugal-Espanha. A fechar o resumo das temperaturas máximas previstas para hoje, a cidade de Tete pode ser a mais quente do país, com 32 graus centígrados de temperatura máxima, seguida por Nampula e Pemba, com 28 graus. Para Beira, Inhambane, Quelimane e Vilanculo, prevê-se uma máxima de 27 graus. Xai-Xai, 26, Maputo, 25, Chimoio, 24 e, finalmente, a cidade de Lixinga pode ser a mais fresca do país, com 21 graus centígrados de temperatura máxima. Apresentamos as notícias das 9 às próximas, às 11 horas.
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1: Caro ouvinte, muito bom dia. 9 horas e 57 minutos. Nós somos a antena da Rádio Moçambique a emitir a partir dos estúdios na cidade de Xai-Xai, em 90.9 MHz em frequência modulada, mas também podem nos sintonizar através do nosso sítio www.rm.co.mz, isto na internet. Cá estamos com melhor disposição e juntos estaremos até perto das 14 horas. Eis a nossa programação dentro de instantes. Final 20 terá por dar a acertar o relógio. E depois seguir-se-á o programa Desporto e Saúde. Às 10h15 teremos então mais um programa, reportagem semanal. Às 11 horas, noticiário em cadeia nacional. Às 11h10, noticiário provincial. Às 11h15, o programa da criança. E quando forem 12 horas, caro ouvinte, ficará para os assuntos que corporizam a autoridade provincial no nosso Jornal de Gaza. Logo depois, seguir-se-á um serão musical até perto das 12h30. E quando forem 12h30, iremos transmitir o Jornal da Tarde em cadeia nacional. Às 13h05, como tem sido hábito, aos domingos, teremos o programa Ritmo Jovem. São propostas para acompanhar ao longo das próximas horas neste período de emissão, na esperança de que o ouvinte esteja a passar muito bem esta sua manhã dominical em nossa companhia, e desejamos votos sinceros de muitas felicidades, muitos sucessos e um bom trabalho, obviamente, para quem está a trabalhar como nós, deste lado.

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1: Exatamente 10 horas na República de Moçambique.

0: Já está no ar a maior montra da música moçambicana.
1: O palco onde revelam-se, consagram-se, consolidam-se e, sobretudo, eternizam-se as maiores estrelas.
0: Desde 1987, Moçambique em Goma.
1: Moçambique em Goma. A produção da maior parada da nossa música é uma responsabilidade de Ivanov Dias.
0: Nós, Henriques Dias e Olga da Glória, temos a honrosa missão de apresentar o concurso das maiores estrelas desta nação.
1: Moçambique Galibo faz a magia com as mãos na sonorização.
0: Vai gostar de estar connosco, estimado ouvinte, neste que é o programa que antecede o início da divulgação das 60 canções selecionadas para o Goma 2026.
1: É verdade, Henriques, na próxima semana, precisamente no dia 12 de julho, iniciaremos a divulgação das candidatas apuradas para o Goma 2026.
0: Em 2023, Humberto Luiz submeteu a sua candidatura e foi selecionado como uma das 60 para disputar os prémios do Goma daquele ano.
1: Chegou a finalíssima e levou o prémio da canção mais votada.
0: Vamos ouvir esta canção.
1: Vamos a isso.

0: Não Sou Nada Sem Ti, de Humberto Luiz, canção mais votada do ano 2023. E sabes, Olga, eu acho que não sou nada sem ti.
1: Não queres mentir-me, não mintas. Vamos seguir com o programa. E neste mesmo ano, no maior concurso de música do país, um Goma, cuja finalíssima teve lugar na cidade central da Beira, os Jaca, um grupo musical de grande expressão, oriundo daquela cidade portuária, levou o maior prémio da noite.
0: O de melhor canção.
1: O que lhes valeu uma viatura 0 km.
0: Zeirinho.
1: Novinho em folha.
0: Sabes algo? Ouvi dizer que há carro novamente este ano.
1: Sério?
0: É verdade, estou-te a dizer.
1: Mas não me admira. Nesta coisa de premiar artistas, um Goma joga noutra liga.
0: Ainda bem que sabes. Isto é primeira liga, querida.
1: Champions League.
0: Liga dos campeões.
1: Champions League.
0: Liga dos Campeões.
1: Mas vamos aguardar a divulgação dos prémios do Goma 2026.
0: Já não tarda, daqui a mais algum tempo.
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0: E corria o ano 2018, quando Teixito Langa leva um importante prémio num Goma com este sucesso.
1: Chop Funk.
0: Groove com a nossa identidade.
1: Olga, lembras o que fazias quando tinhas apenas 4 anos?
0: Mas Henriques, eu estou aqui a sentir o balanço da música e tu sugeres que eu me regresse aos meus 4 aninhos. É sério isso?
1: Há alguma dificuldade, Olga?
0: Toda! Toda a dificuldade do mundo! Era essa! Eu agora estou aqui a tentar lembrar o que é que estava a fazer no mês passado e sinto que me escapa muita coisa. Imagina aos 4 anos de idade. O que é que eu estava a fazer aos meus 4 anos? Mas que pergunta!
1: Ok, tudo bem. É que enquanto a maioria das crianças com 4 anos está a aprender a amarrar os sapatos, o Teixito já estava a iniciar os seus estudos musicais aqui em Maputo.
0: Com apenas 4 anos, Henriques. É incrível.
1: É verdade. E a produtividade não ficou por aí. Com apenas 9 anos, ele já dava o pontapé de saída na sua trajetória profissional, estreando-se como compositor e artista a solo.
0: Um prodígio autêntico. Palmas para o Teixito. Sim, senhora.
1: Obrece.
0: Mas, Henriques, isto é coisa de família.
1: Ah, sim, é.
0: E a irmã também tem uma enorme intimidade com a música.
1: É verdade, Olga. Tanta intimidade que lhe rendeu premiação no Goma.
0: Mas também, sendo filhos de quem são...
1: É verdade, o resultado não poderia ser o outro. E não são apenas a Xixel e o Teixito.
0: É verdade. Imensa saudade do Hortêncio Langa. Um fenómeno da nossa música.
1: Eu não consigo imaginar a emoção do Hortêncio Langa quando viu e sentiu os filhos honrarem a sua arte.
0: Mas é mesmo muita emoção, sabes?
1: Não dá para calcular.
0: E olha, dois filhos subirem ao palco na mesma noite e levarem prémios. Os dois, no maior concurso de música do país.
1: Isso derruba qualquer pai. Mas atenção, derrubar num bom sentido.

0: Ai, tu achas que foi a melhor canção de Moçambique? E este ano, qual será?
1: Qual será? Na próxima semana inicia a formulação da resposta para a tua pergunta, Olga. Calma aí.
0: Será o início da divulgação das 60 canções que vão lutar por este e outros prémios num Goma.
1: A triagem já conhece os momentos finais.
0: Os corações já começam a bater mais forte.
1: Tão forte que dá vontade de começar a divulgar hoje mesmo.
0: Não basta só ter vontade. É preciso ter condições em redes. Precisas ter acesso a lista.
1: Pois, nós, assim como o ouvinte, só teremos acesso à lista no dia da divulgação.
0: Exatamente.
1: Mas tu não tens uma pista assim, Olga?
0: Bem, ter até tenho, mais do que uma até.
1: Conta lá para mim, vamos lá, os ouvintes não vão acompanhar, somos amigos já há bastante tempo.
0: Um segredo só nosso?
1: Sim.
0: Tá bom?
1: Sim, combinado, conta lá então.
0: Relaxa, é assim, vamos ter canções que representam a diversidade que somos como país.
1: Isso eu sei, outra pista, por favor.
0: Calma, vamos ter canções interpretadas por vozes masculinas e femininas.
1: Este equilíbrio sempre houve. O Goma sempre respeitou a diversidade, o género, etc. Isso todos nós sabemos. Eu quero outra pista, por favor.
0: Tu já não queres pista, queres as canções. Nisto eu não te posso ajudar, porque também não sei. Vamos esperar. Domingo, 12 de julho, começamos a divulgar. Não está longe.
1: Tu, Olga.
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1: É místico, é profundo, é nosso, é Deltino.
2: Uma voz distinta, uma voz como poucas.
1: Quem determinou que esta voz é invulgar, tem competência e autoridade para o fazer.
2: E é por isso que o fez sem reservas ou hesitações.
1: 3 vezes melhor voz num goma.
2: 2 das quais consecutivas e ainda levou 1/4 prémio.
1: Deltino Guerreiro nasceu em 1990 em Montepoês, província de Cabo Delgado. É músico e economista. Ele é... O que se passa, Henriques? Esse silêncio acompanhado do teu olhar.
2: Mas ele é músico que é economista ou economista que é músico?
1: Hoje não, Henriques. Hoje não. Semana passada andaste aqui a perguntar se o Walter Mabas, vencedor do prémio Melhor Canção de 2021, é engenheiro que é músico ou músico que é engenheiro. Hoje não.
2: Mas não é legítima a minha perspectiva.
1: Não, hoje não. Legítima ou não, hoje não.
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0: Em 2017, como país, podíamos ter opiniões diferentes sobre vários assuntos, mas concordávamos todos que esta era a música mais popular daquele ano.
1: Foi um autêntico consenso nacional.
0: Não havia festa onde este som não estivesse a bombar.
1: É o poder de uma grande artista.
0: E falar dela é falar de uma voz que orgulha a nossa terra.
1: Lorena Inhate é natural da cidade de Maputo e cresceu com vivacidade e o pulsar do bairro de Rulene B.
0: Rulene B viu-a dar os primeiros passos e a moldar o seu talento. Mas a verdade é que o brilho desta estrela não se cansa de viajar.
1: Hoje, a sua música trafega com um impacto tremendo por quase todo o país, de norte a sul, neste nosso vasto e belo Moçambique.
0: E no ano seguinte, 2018, outra fera da nossa juventude subia ao maior palco da música moçambicana.
1: E não era a sua primeira vez.
0: Foi a canção mais popular de 2018.

0: Eva, um tema que consolidou a carreira de Liloca, que ao lado de Mr. Bau levou em 2015 o prémio da canção mais popular de Moçambique com My Number One.
1: E antes destes, Liloca já tinha levado na sua estreia no Ngoma um outro prémio.
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0: Para erguer um grande espetáculo como um Ngoma, com esta dimensão, prestígio e qualidade, é preciso ter ao nosso lado gigantes que acreditam firmemente na cultura e no talento da nossa terra.
1: O Ngoma é a celebração máxima da nossa música, mas esta engrenagem só se move e brilha com tamanha intensidade graças ao apoio e à confiança de parceiros de peso.
0: Empresas e instituições que dão o suporte necessário para que esta festa aconteça ano após ano.
1: Por isso, com muito orgulho, queremos deixar o nosso profundo agradecimento e aplaudir a HCB, a EDM e o CFM.
0: O nosso muito obrigado também à Petromoca, CMH e a UAM. Caminhando lado a lado conosco nesta grande jornada, agradecemos igualmente a Emodraga, a LIM e aos aeroportos de Moçambique.
1: E a este prestigiado cartaz de apoiantes, junta-se a nossa imensa gratidão ao Montebello Girassol Maputo Hotel, à Green Road e à Fundac.
0: A todas estas grandes marcas e instituições que investem na valorização dos nossos artistas e da nossa identidade, o nosso muito obrigado.
1: É com o vosso valioso impulso que continuamos a fazer história, porque juntos provamos que...
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0: anos que ficam profundamente marcados na nossa memória coletiva.
1: Não apenas pelas notas musicais que dominavam o público, mas pela capacidade de reação e superação do nosso povo.
0: E o ano de 2019 foi, sem dúvida, um desses momentos de enorme provação.
1: É verdade, Olga. Impossível esquecer.
0: Foi o ano em que a zona centro do nosso país, e muito particularmente a nossa querida cidade da Beira, se tornou o epicentro do devastador ciclone Idai.
1: Foi um momento de profunda dor, mas que também despertou uma onda de solidariedade sem precedentes.
0: E a música, como tantas vezes acontece, soube ser o abraço e o bálsamo de que a nação precisava. Naquele cenário tão difícil, uma composição ecoou com uma força extraordinária, transformando-se num autêntico apelo à reconstrução e à esperança. A canção Juntos Somos Mais Fortes, do talentoso Twenty Fingers.
1: Uma obra comovente cuja mensagem tocou o coração de cada moçambicano. E foi precisamente esse hino de resiliência que acabou por conquistar o prestigiado prémio de melhor canção no Ngoma 2019.
0: Ao premiar esta música num momento tão sensível, a Rádio Moçambique revelou mais uma vez o seu profundo respeito, humanismo e interesse pelas causas sociais.
1: O Ngoma provou que não é apenas um concurso ou um espetáculo de entretenimento.
0: Exatamente. É um espelho da nossa própria história e um compromisso com o bem-estar do nosso povo.
1: Ao abraçar esta música e dar-lhe a devida distinção, a rádio usou a força da nossa cultura para confortar e unir o país inteiro na dor e na esperança.
0: Um momento marcante que dignifica a nossa história na radiodifusão da música moçambicana.

0: é definitivamente uma autoridade da nossa música.
1: O seu percurso confunde-se com parte significativa da história da música do nosso país.
0: Sem margem para dúvidas, o Azimbo é um dos nomes maiores do nosso panorama artístico.
1: E é por isso que já venceu o prémio Carreira Nungoma.
0: Nada mais merecido, uma lenda viva, que além de nos ter brindado com músicas eternas, tem uma ligação umbilical à identidade sonora deste programa.
1: Ele preparou uma mensagem especial onde nos recorda a justa homenagem que recebeu através do prémio Carreira.
0: Mas também revela a origem de algo que todos nós ouvimos aqui, religiosamente, todos os domingos.
1: O Azimbo, conte-nos essas histórias.
2: Há 2 anos atrás, eu recebi um prémio como Carreira. Foi um prémio inesperadamente. Foi-me anunciado. É verdade que eu fiquei bastante feliz com isso, porque foi um ato que eu não esperava. Também não tinha participado num Goma, mas pela carreira e pela experiência que eu mantenho, a produção do Goma achou por bem escolher-me a mim como tal para, em jeito de homenagem, me oferecer o prémio. Foi bastante importante para mim receber um prémio desse nível. É bastante gratificante. A emoção que existe nisso, só quem recebe é que pode sentir e poder descrever. Então, é tudo isso. E quanto ao jingle do próprio programa, importa referir que a primeira ideia surgiu de mim na criação, portanto, do jingle, e transportei, como vocês sabem, o grupo RM, trabalhamos em grupo, apresentei a ideia à rapaziada e cada qual, dentro daquele espírito de camaradagem, cada qual empregou a fundo os seus conhecimentos e saiu aquele jingle que todo mundo ouve todos os domingos.
0: Muito obrigada, Azimbo. Certamente que o país lhe é grato por tudo o que fez e continua a fazer pela nossa cultura.

0: Sabes, Henriques, se há algo que verdadeiramente define o prestígio de um goma, é a sua capacidade única de agregar.
1: Definitivamente este não é apenas um concurso, é um ponto de encontro que junta várias correntes.
0: Junta diferentes escolas de música e, acima de tudo, várias gerações de artistas.
1: Exatamente. No palco de goma há espaço para todos, sem qualquer exceção.
0: É a magia de ver no mesmo espaço e com o mesmo respeito, a sabedoria e o peso de lendas da geração do mestre Azimbo, em perfeita sintonia com a frescura e a energia de uma vaga muito mais nova.
1: Uma nova vaga onde brilha intensamente a nossa talentosa Tamires Moiane.
0: Uma jovem artista extraordinária que, como todos nos lembramos, também já conquistou o seu merecido prémio aqui no nosso programa, provando que o talento não escolhe idades.
1: É verdade. E olhar para a trajetória dela é algo verdadeiramente inspirador.
0: Com uma determinação invejável e uma entrega total à música, esta menina vai seguindo os seus passos com muita firmeza e encontrando dia após dia o seu merecido lugar ao sol.
1: Uma força da natureza que orgulha a nossa cultura.
0: Vamos por isso ouvir com muita atenção o depoimento e as palavras desta grande promessa da nossa música. Com vocês, Tamires Moiane.
2: Olá família, olá Rádio Moçambique, eu sou a Tamires Moiane e estou para falar de uma das maiores conquistas da minha carreira. Falar do prémio Ngoma, eu acho que é uma das coisas mais delicadas, né? Porque falar de algo que significa muito para mim, por vezes nem com palavras eu consigo expressar o quão feliz e grata eu estou pelo apoio de todo mundo. Vou começar por dizer que eu não esperava, foi uma surpresa para mim. Bom, quando eu estava ainda na fase das votações e essas coisas todas, eu não estava à espera, não passou pela minha cabeça que eu pudesse ganhar o prêmio, mas graças a Deus eu tenho os meus anjos da guarda, que são os meus fãs, eu tenho a minha família, eu tenho meus amigos que estavam lá e não me deixaram na mão, eles votaram muito. E pronto, só com o apoio de toda a gente é que foi possível ganhar este prémio. Tanto é que no momento em que chamaram o meu nome no palco, eu levei muito tempo para subir ao palco. Primeiro porque eu ainda estava sem acreditar, eu estava sem reação, eu simplesmente gelei, travei, porque eu não sabia como me comportar, eu não estava à espera, eu não ensaiei, eu fiquei muito feliz. Resumidamente, eu fiquei super feliz. E pronto, eu acho que eu nunca tive, nunca falei disso em nenhum momento, nunca tive espaço nem oportunidade para agradecer a todo o povo moçambicano, a Rádio Moçambique, parabenizar pela iniciativa, porque é maravilhoso para nós artistas saber que o nosso trabalho faz com que as pessoas fiquem felizes, inspirem-se em nós. E pronto, o prémio também vem para dar aquele reconhecimento que todo artista sonha receber. Então eu fiquei muito feliz, eu amei, foi uma surpresa muito boa, um momento inesquecível, é uma coisa que vai ficar marcada em mim para sempre, foi uma das maiores conquistas da minha carreira, porque pronto, eu acho que isso representa muito. Então é isso, muito obrigada a todos, um beijo grande, tchau tchau.
1: Muito obrigado, linda Tamires.
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0: Lena Baul, uma certeza da nossa música, vencedora de um prémio no Goma.
1: E levar o prémio no Goma é uma espécie de carimbo no passaporte para brilhar em Moçambique e em outras geografias.
0: Vamos a seguir explicar de forma muito clara como funciona o nosso processo de votação.
1: Ele está estruturado em duas fases distintas, garantindo sempre a participação ativa de quem nos acompanha na escolha da canção vencedora.
0: Na primeira fase, o grande objetivo é a eleição dos 12 finalistas. Nesta etapa, entra em jogo 60 canções previamente selecionadas pelo nosso corpo de jurados, sempre de acordo com os critérios rigorosos do regulamento de concurso.
1: Esta primeira etapa decorre ao longo de 12 semanas. Em cada uma dessas semanas, o público escolhe através do voto popular uma canção finalista.
0: Mas atenção à regra de ouro. Nesta fase, a votação não é cumulativa.
1: Exatamente, Olga. Isto significa que os votos registados numa semana não transitam para a semana seguinte.
0: Cada semana representa uma disputa totalmente nova e uma nova oportunidade para as canções em concurso.
1: Ao final das 12 semanas, fechamos a lista e temos os nossos 12 finalistas apurados.
0: Com os 12 finalistas definidos, entramos na reta final, a segunda fase. E aqui as regras mudam, porque a votação passa a ser cumulativa.
1: É a corrida final. Durante 4 semanas consecutivas, todos os votos recebidos por cada canção são somados e acumulados.
0: No final da 4ª semana, procede-se à contagem geral dos votos acumulados ao longo de todo o segundo período de votação.
1: O circuito está desenhado e o poder de decisão é de quem?
0: É vosso?
1: É do amigo ouvinte.
0: Por isso, quando chegar à altura, participe, vote e ajude a escolher os grandes vencedores da música moçambicana. Okay.

0: concorria o ano de 2007.
1: Consagrava-se como a canção mais popular do país.
0: Mbuya Yanga de Edu.
1: São os momentos finais do nosso programa.
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1: Para erguer um grande espetáculo com Ngoma, com esta dimensão, prestígio e qualidade, é preciso ter ao nosso lado gigantes que acreditam firmemente na cultura e no talento da nossa terra.
0: O Ngoma é a celebração máxima da nossa música, mas esta engrenagem só se move e brilha com tamanha intensidade graças ao apoio e à confiança de parceiros de peso.
1: Empresas e instituições que dão o suporte necessário para que a festa aconteça ano após ano.
0: Por isso mesmo, com muito orgulho, queremos deixar o nosso profundo agradecimento e aplaudir à HCB, à EDM e o CFM.
1: O nosso muito obrigado também à Petromoc, à CMH e à UEM. Caminhando lado a lado conosco nesta grande jornada, agradecemos igualmente a Emo Draga, a LIM e aos aeroportos de Moçambique.
0: E a este prestigiado cartaz de apoiantes, junta-se a nossa imensa gratidão ao Montebello Girassol Maputo Hotel, a Grindrod e a Fundac.
1: A todas estas grandes marcas e instituições que vestem na valorização dos nossos artistas e da nossa identidade. Nosso muito obrigada.
0: É com o vosso valioso impulso que continuamos a fazer história.
1: E é o fim do programa de hoje.
0: Já. Na próxima semana inicia a divulgação das 60 canções selecionadas para Ngoma 2026.
1: Será um programa com muitas emoções.
0: Despedem-se Iva Nobe Dias na produção,
1: Henriques Dias e Olga da Glória na apresentação
0: e Moussa Gigalibo na sonorização.
1: Até para a semana, Moçambique. Tchau. Obrigada pela audiência.
0: Beijinhos e abraços. Até já.

Continuamos a fazer-lhe companhia. Bom dia. Dentro de instantes teremos o noticiário. Em todo o país, são neste momento 11 horas.

0: Notícias apresentadas por Adérito Lipang. Bom dia.
1: Bom dia, Albertina Pascoal e ouvinte. O governo vai enviar equipas técnicas para a troca de experiências com a Tanzânia na componente da cadeia de valor na comercialização da castanha de caju. O anúncio foi feito pelo presidente da República, Daniel Chapo, no final da sua visita de 3 dias à Tanzânia.
2: Vamos mandar equipas para cá, que é para virem trabalhar nesta componente concreta sobre a cadeia de comercialização da castanha de caju. Em Moçambique temos uma situação em que os estrangeiros vão até ao produtor, aqui eles estão organizados no sentido de que quem faz a aquisição da castanha de caju no produtor é tanzaniano, nacional, traz até a cidade, portanto capital, nós em Moçambique podemos falar das nossas cidades capitais, e o estrangeiro para, só toma para exportação a partir da cidade. E isto faz com que, portanto, os nacionais nesta cadeia de comercialização de caju também possam ter recursos financeiros e dinamiza a economia local.
1: Daniel Chapo disse ser impressionante a experiência da Tanzânia na comercialização da castanha de caju, na medida em que apenas intervenientes nacionais compram das mãos dos produtores e colocam à disposição de empresas exportadoras. O presidente da República afirmou que as equipas vão também trocar experiências no combate a doenças, com destaque para o oídio. Moçambique quer reduzir a importação de carapau com a aposta na massificação da tecnologia virada à aquacultura. É uma pretensão anunciada em tete pelo ministro da Agricultura, Ambiente e Pescas no âmbito da visita que efetuou a esta província, Ignacio Gamay.
3: A iniciativa está a ganhar expressão em várias províncias do país com forte potencial pesqueiro, onde já se registram experiências em crescimento na criação de espécies aquáticas em sistemas controlados. A garantia foi dada pelo ministro da Agricultura, Ambiente e Pescas no âmbito de uma visita de trabalho às unidades produtivas do setor agrário e pesqueiro no distrito de Caurabassa e na cidade de Tete. Segundo Roberto Albino, o país reúne condições naturais e técnicas para reduzir a dependência da importação de peixe carapau através de uma aposta mais robusta na produção de espécies como a tilápia, que apresentam elevado potencial de consumo e de mercado. Ignacio Gamay, cidade de Tete.
1: O Ministério das Comunicações e Transformação Digital compromete-se a trabalhar para garantir a melhoria das infraestruturas, bem como sistemas de comunicação digitais no país. Para o efeito, o setor vai continuar a promover políticas que estimulem os operadores a expandir e a melhorar os serviços prestados aos cidadãos. O ministro das Comunicações e Transformação Digital, Américo Muxanga, diz que a meta é garantir que todos os moçambicanos tenham acesso aos serviços de comunicação digitais em qualquer canto do país.
4: Nessa ordem, o nosso Ministério deve promover um ambiente favorável para que os cidadãos e as empresas sejam servidos da mesma forma com recurso a sistemas e infraestruturas digitais, bem como infraestruturas de comunicação.
1: O ministro das Comunicações e Transformação Digital, Américo Muxanga, falava em Chidengele, distrito de Manquecase, em Gaza, no término do 2º Conselho Coordenador do setor. Na sequência, mais de 1.000 alunos da escola secundária de Chidengele beneficiam desde sexta-feira de uma sala de informática devidamente equipada. Com 21 computadores ligados à internet, a sala de informática foi requalificada e equipada pelo Ministério das Comunicações e Transformação Digital com apoio de parceiros. O governo iniciou este sábado a entrega de talhões a jovens em Vilanculo, na província de Inhambane, no âmbito da iniciativa presidencial Terra Infraestruturada. Nesta primeira fase, a iniciativa abrange 200 jovens que receberam os documentos dos respectivos talhões, num total de 1.200 terrenos. Os jovens contemplados congratulam a iniciativa e manifestam prontidão para dar início aos projetos de construção.
5: Vanilda Chau, com essa iniciativa, a ideia é construir mesmo e viver.
6: Uma terra para aproveitar. Pode aparecer alguns projetos que eu posso até desenvolver. As taxas são razoáveis.
1: Para aceder aos terrenos, os beneficiários pagam taxas que variam entre 1.500 e 4.600 meticais num prazo de 3 anos. Na atualidade internacional, pelo menos 34 pessoas morreram e 91 mil foram deslocadas no Ghana devido às chuvas torrenciais que provocam inundações generalizadas desde 29 de junho, segundo a Organização Nacional de Gestão de Desastres. A região da Grande Accra é a mais afetada, com aproximadamente 56 mil pessoas deslocadas, segundo as autoridades. Já a região centro do país foi a segunda mais afetada, com perto de 22 mil deslocados, enquanto Volta, no leste, pouco mais de 8.500 pessoas tiveram que sair das suas casas. Para fechar, no desporto, o Marrocos defronta a França na próxima quinta-feira às 22 horas de Moçambique, em desafio dos quartos de final da Copa do Mundo de Futebol 2026. O desafio terá lugar em Foxborough e será a reedição da meia-final de 2022, na qual a seleção gaulesa venceu por 2-0. Para atingir os quartos de final, o Marrocos venceu este sábado o Canadá por 3-0, enquanto que a França derrotou o Paraguai por uma bola sem resposta. Hoje, às 22 horas de Maputo, o Brasil mede forças com a Noruega para os oitavos de final do certame. Quando forem 2 horas da madrugada da próxima segunda-feira, o México enfrenta a Inglaterra. Às 21 horas de Maputo, também na segunda-feira, teremos duelo ibérico na Copa, ou seja, Portugal-Espanha. Apresentamos as notícias das 11 às próximas, às 12 horas e 30 minutos, inseridas no Jornal da Tarde.
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A tempo para o serviço de notícias, mais de 1.000 alunos da escola secundária de Shidengel, distrito de Manjacaze, em Gaza, beneficiam desde a semana passada de uma sala de informática devidamente equipada. Com 21 computadores ligados à internet, a sala de informática foi requalificada e equipada pelo Ministério das Comunicações e Transformação Digital com apoio de parceiros. No ato da entrega da sala de informática, o Ministro das Comunicações e Transformação Digital, Américo Muxanga, desafiou os alunos a tirarem maior proveito para enfrentarem com êxitos os desafios do mundo digital. Por seu turno, os alunos da Escola Secundária de Shidengel agradeceram o gesto e comprometeram-se a estudar com determinação para dominar a ciência e tecnologia. A província de Gaza poderá dar os passos decisivos para a melhoria da mobilidade e do comércio e industrialização com a efetivação do projeto de corredor de desenvolvimento Pafur-Mapinhane. O projeto da iniciativa público-privado, que promete transformar a região sul do país num importante eixo logístico e económico de Moçambique, foi apresentado este sábado em Xai-Xai. Na reunião de apresentação do projeto, os promotores explicaram que a iniciativa perspectiva a construção de uma rodovia ligando Gaza em Inhambane e partir de Bafur e Xikwalakwala, em Mapinhane e Vilanculo, que vai facilitar o escoamento da produção, atrair investimentos e impulsionar o desenvolvimento. Joaquim Ferreira, que está em frente deste projeto, afirmou que o corredor logístico industrial Pafur-Mapinhane representa uma oportunidade para acelerar o desenvolvimento económico da região sul do país e destacou que o sucesso do projeto depende da obtenção da licença social para operacionalização. E a governadora de Gaza, Margarida Mapanzen-Chong, considerou o projeto como bem-vindo, sublinhando que a sua implementação vai criar oportunidades de emprego, dinamizar o investimento privado e melhorar as condições da vida das comunidades que estão no traçado do projeto. O administrador do distrito de Massangena, norte de Gaza, refuta as alegações segundo as quais está a ocorrer a exploração ilegal de diamantes naquela região da província. São especulações que surgem pelo facto de existirem empresas desde 2001 que estão a fazer a prospeção dos diamantes e outros minerais, sem, no entanto, trazer resultados palpáveis sobre a ocorrência em abundância destes minerais. Sancho Umbano explica que a movimentação de máquinas é vista no distrito e é das empresas que estão a fazer a prospeção dos mineiros e não a exploração ilegal conhecida por garimpo. Aliás, Sancho Umbano explica que o governo distrital conta com a colaboração da população do distrito na vigilância, proteção e denúncia de quaisquer tentativas de exploração ilegal dos recursos minerais na região. Setor de saúde em Shongweni, Gaza, diagnosticou mais de 240 casos de tuberculose de janeiro a maio deste ano, dos quais 23 são crianças. Os dados foram avançados pelo médico-chefe distrital de saúde, o qual afirma que atualmente o setor segue o tratamento de um cumulativo de 248 pacientes padecendo de tuberculose. António Watt explicou que a tuberculose é uma doença que tem cura, bastando para o efeito o cumprimento escrupuloso da toma de medicação por parte dos doentes. Watt apela aos familiares e pessoas que mantêm contacto próximo com os doentes de tuberculose para submeter-se ao teste de despiste da doença, de modo a permitir o diagnóstico precoce de novos casos e início atempado do tratamento. O médico-chefe distrital de Shongweni explicou que a colaboração das famílias é fundamental para interromper a cadeia de transmissão da doença, uma vez que os contactos apresentam maior risco de infecção. O distrito de Mabalane, norte de Gaza, vai contar pela primeira vez na história com uma escola de condução que vai entrar em funcionamento nos finais deste mês. Neste momento está em curso a tramitação da documentação para a instalação da escola. Paralelamente, decorrem inscrições dos primeiros instruendos com vista ao arranque das aulas. O administrador distrital de Mabalane, Sérgio Moiane, diz que a instalação de uma escola de condução no distrito é um ganho, visto que há muitas pessoas que eram obrigadas a percorrer 100 km até Xokwe para estes serviços. Sérgio Moiane indica que, vezes sem conta, há registro de acidentes de viação que envolvem cidadãos que conduzem ilegalmente, o que pode ficar ultrapassado com a instalação da escola de condução no distrito. No desporto, o Ferroviário de Gaza recebeu e venceu este sábado o Clube de Chibuto por 4-2 na abertura da segunda jornada do Campeonato Nacional de 2ª Divisão, fase provincial em futebol. Esta vitória coloca provisoriamente o Ferroviário de Gaza como líder da prova, com 4 pontos, mais um que o Clube do BN, que esta tarde defronta em sua casa o Clube de Gaza. O jogo desta tarde em Bilene marca a estreia do Clube de Gaza, que no arranque da competição ficou de fora do número ímpar de equipes, sendo que vai acontecer o mesmo com o Clube de Shidengel
nesta jornada. Este foi o serviço de notícias das 11h10. O próximo virá inserido quando forem justamente 12 horas no Jornal de Gaza. Bom dia.

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3: Onze horas e 22 minutos, antena da Rádio Moçambique Estúdios em Xai-Xai.

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1: Este é o programa A Voz da Pequenada, um espaço ideal para lhe proporcionar muita animação, diversão e, acima de tudo, muita aprendizagem.
0: Este programa é feito de criança para criança.
1: Amiguinho, hoje vamos falar de um tema bastante interessante.
0: Direito à educação é o tema de hoje.
1: Amiguinho em casa, sabes o que é o direito à educação? Por que é importante termos uma educação?
0: Não saia daí, porque vamos aprender isso e mais.
1: Por detrás destas lindas vozes estão a dupla, que é a Cida Lourdes e Pinar Samuel na apresentação e produção, Manuel Tongulamo na sonorização e montagem, com a coordenação e realização da titia Miranda Mabunda.
0: Amiguinho, além da conversa em torno do tema, preparamos para ti as nossas habituais rubricas.
1: A rubrica Conversa da Semana,
0: Culinária,
1: As Travessuras do Vovô Gula Gula,
0: Parabéns a você,
1: e muita música. Então, amiguinho, tens mais de um motivo para ficares ligado até o final do nosso programa.
0: E não te esqueças, amiguinho, o nosso tema de hoje é Direito à Educação.
1: E para darmos início a essa jornada de aprendizagem, vamos agora a um tema musical e voltamos já.

0: volverem os seus talentos a sonhar e a construir um futuro melhor.
1: Agora, é chegada a hora de conversarmos com os nossos amiguinhos aqui no estúdio.
0: Mas Pinar, o que achas de primeiro comermos e depois vamos conversar com os nossos amiguinhos?
1: Késsia, Késsia, sempre colocando o estômago em primeiro lugar. É muito importante aprender. Vamos começar pela conversa e depois vamos à rubrica culinária.
0: Pinar, saco vazio não fica de pé.
1: Mas o conhecimento não ocupa espaço, Késsia.
0: E a fome vai nos fazer não aprender.
1: Oh, já que insistes tanto, vamos à rubrica culinária.

0: Na rubrica culinária, hoje vamos falar com a tia Miranda, que vai nos ensinar a preparar a matapa. Olá, tia Miranda.
1: Olá, olá, amiguinhos aí em casa. Hoje irei vos ensinar como é que eu preparo minha matapa. Primeiro eu tiro a matapa da machamba, lavo, deixo escorrer a água, descasco o alho, pilo o amendoim, ralo o coco. Deixo a matapa já pelada numa panela a ferver por uns 5 minutinhos. Coo o coco, tiro o leite do coco, meto na panela, deixo ferver um tempinho, depois meto o amendoim já pelado. Meto sal ao gosto, deixo ferver até a matapa, o coco e o amendoim cozerem. Para ver que a minha matapa, o coco e o amendoim já cozeu, tem que sair o óleo. Levanta a fervura num fogo brando e começa a sair o óleo. Depois, deliciar-se da matapa com shima ou arroz. Bom apetite! Mas meninos, não se esqueçam, sempre que desejarem cozinhar ou aprender a fazer uma determinada receita, tem que estar sempre ali um adulto que vai vos ensinar como deve mexer o fósforo, a faca e outros objetos cortantes, o que pode criar acidentes dentro da cozinha. Tá, tá.
0: Obrigado, tia Miranda. Acho que nossos amiguinhos já aprenderam muito consigo.
1: Muito obrigada eu pelo convite. Até a próxima.

0: Que tal, Kessia? Está insatisfeita? Agora podemos girar a rubrica Conversa da Semana?
1: Muito, Pinar. Agora sim, tenho forças para aprender.
0: Vamos convidar a nossa amiguinha Esther para moderar a rubrica Conversa da Semana.
1: Olá, Esther.

0: Olá, Kessa. Olá, Pina. Olá, amiguinha aí em casa. Bem-vindos à rubrica Conversa da Semana. Amiguinho, o nosso tema de hoje é Direito à Educação. E hoje vamos aprender muito com esse tema. Sabias que a educação inclui brincar, explorar, conviver e aprender a respeitar os outros? Não sabias? Agora já sabes, amiguinho. Vamos conversar com os nossos amiguinhos aqui no estúdio. Olá, Júnior.
1: Olá.
0: Como foi a tua semana?
1: Foi boa.
0: O que fizeste de especial?
1: Brinquei, estudei.
0: Júnior, o que é educação para ti?
1: Estudar.
0: O que aprendemos além de escrever?
1: Abecedário, de 1 até 100, de 1 até 200.
0: O que tu gostarias de aprender que ainda não aprendeu?
1: Gostaria de aprender biologia.
0: Queres aprender biologia?
1: Sim.
0: Por quê?
1: Porque você pode atender a biologia.
0: Quer atender biologia?
1: Sim.
0: O que tu mais gostas de aprender na escola?
1: Gosto de escrever. Gosto de brincar.
0: Beijinhos e abraços para quem vão?
1: Toda a minha família.
0: Com certeza os beijinhos chegaram. Olá.
2: Olá.
0: Qual é teu nome?
2: Ivanil.
0: Ivanil, como foi a tua semana?
2: A minha semana foi muito boa.
0: O que fizeste de especial?
2: Estudei, brinquei, fui explicação.
0: Como a escola te ajuda a crescer?
2: A escola me ajuda a crescer porque quando eu vou na escola, eu vou aprender. E o que eu aprendo? Um dia eu vou precisar.
0: Como seria o mundo sem escolas?
2: Seria uma coisa muito, muito má. Porque precisamos de aprender.

0: antes de criar qualquer coisa. Beijinhos e abraços para quem vão. Vão para minha mãe que está no hospital e para minha irmãzinha que acabou de nascer. Oh, parabéns. Muito obrigada. Olá, Dino.
1: Olá, Esther.
0: Como foi a tua semana?
1: A minha semana foi boa.
0: O que fizeste de especial?
1: Brinquei, estudei e fiz mais coisas como ajudar a minha mãe.
0: Dino, o que tu mais gostas de aprender na escola?
1: Aprendo a ler. Até já sei ler. E muitas coisas.
0: Tu achas que aprender é divertido?
1: Sim.
0: Beijinhos e abraços para quem vem.
1: Beijinhos e abraços vão para minha mãe e meu pai e para toda a minha família.
0: Com certeza os beijinhos chegaram. Olá, Antônio.
2: Olá, como estão?
0: Estou bem. Como foi a tua semana?
2: A minha semana foi boa.
0: O que fizeste de especial?
2: Fui à escola e ajudei a minha mãe a fazer tarefas de casa.
0: O que é educação para ti?
2: Para mim, educação é como aprender e organizar o nosso futuro.
0: Por que é importante respeitar os professores?
2: Respeitar os professores é importante porque são eles que nos ensinam.
0: Tu achas que aprender é divertido?
2: Sim.
0: Por quê?
2: Porque quando eu aprendo, os professores me ajudam a saber calcular, a saber ler, a saber escrever.
0: Se tu fosses professor por um dia, o que tu ensinarias?
2: Se eu fosse um professor, ia ensinar a ler, a escrever e a calcular.
0: O que tu dirias a uma criança que não quer ir à escola?
2: Diria que é melhor ir à escola para poder organizar o seu futuro e realizar o seu sonho.
0: Já ajudou um colega a aprender alguma coisa?
2: Sim.
0: O quê?
2: A calcular.
0: Quais eram os cálculos?
2: Eram cálculos de forma vertical.
0: Beijinhos e abraços para quem vão.
2: Vão para toda a minha família.
0: Qual é o teu nome?
3: Emanuel.
0: Emanuel, como foi a tua semana?
3: A minha semana foi boa.
0: O que fizeste de especial?
3: Brinquei e estudei e ajudei a minha mãe a fazer trabalhos de casa.
0: Muito bom, Emanuel. O que tu mais gostas de aprender na escola?
3: Gosto muito de aprender a ler.
0: Sabes ler?
3: Sim.
0: Quem te ensinou?
3: Foi a minha irmã e a minha professora.
0: É importante aprender a ler?
3: Sim.
0: Por quê?
3: Para saber a nos comunicar.
0: Se tu fosses professora por um dia, o que tu ensinarias?
3: Ensinaria a ler e a escrever.
0: Tu sabes o que é direito à educação?
3: Sim.
0: O que
3: é? Estudar e respeitar os mais velhos e os mais novos.
0: A escola te ajuda a crescer?
3: Sim. Como? A escola me ensina a ler, a escrever e calcular.
0: O que aprendemos na escola além de ler e escrever?
3: A respeitar as professoras e os professores e a ter respeito em casa.
0: Será que a educação pode nos ajudar a realizar os sonhos?
3: Sim.
0: Como?
3: Porque quando aprendemos, estaremos já a preparar o nosso futuro.
0: Beijinhos e abraços para quem vão.
3: Beijinhos e abraços vão para minha família e para minhas amigas.
0: Com certeza os beijinhos chegaram. Olá, Daphne.
4: Olá.
0: Como foi a tua semana?
4: A minha semana foi boa.
0: O que fizeste de especial?
4: Brinquei, estudei e fiz os trabalhos de casa.
0: Como a escola te ajuda a crescer?
4: A escola me ajuda a crescer me dando mais sabedoria.
0: O que aprendemos na escola além de ler e escrever?
4: É fazer contas e termos mais respeito com os mais velhos.
0: O que tu gostarias de aprender que ainda não aprendeu?
4: Inglês.
0: Para ti, aprender é divertido?
4: Sim.
0: Por quê?
4: Tal como eu falei, nos ajuda a ser mais sábios.
0: Como seria o mundo se ninguém aprendesse a ler e escrever?
4: O mundo seria um desastre.
0: Vamos chamar uma pequena brincadeira.
4: Vamos.
0: Só os meninos devem estudar. Mito ou verdade?
4: Mito. Porque todos nós temos direito à educação.
0: Muito bem. Beijinhos e abraços para quem vem.
4: Vão para minha família e para os meus amigos.
0: Com certeza os beijinhos chegaram. Olá, Edivanha.
5: Olá.
0: Como foi a tua semana?
5: A minha semana foi boa.
0: O que fizeste de especial?
5: Brinquei e estudei.
0: Para ti, é importante respeitar os professores?
5: Sim.
0: Por quê?
5: É importante respeitar os professores, pois eles nos ensinam.
0: O que aprendemos além de ler e escrever?
5: Aprendemos a contar, a respeitar os mais velhos.
0: Beijinhos e abraços para quem vai?
5: Para toda a minha família.
0: Amiguinho, esta foi a nossa rubrica conversa da semana. Tchauzinho, até domingo.

0: pais, professores, líderes e governos devem trabalhar juntos para garantir uma educação de qualidade para todas as crianças.
1: As crianças que estudam estão mais protegidas contra o trabalho infantil, uniões prematuras e outras formas de violência.
0: Pinar, sabias que crianças com deficiências em zonas rurais ou situações difíceis também têm o direito de frequentar a escola com qualidade?
1: É verdade, Késia, porque como dissemos no início do programa, a educação é acessível para todos, independentemente da sua condição física, raça ou género.
0: É isso mesmo. Mas Pinar, o que agendamos ao aeroporto agora?
1: Boa ideia, Késia. Vamos soprar os nossos balões e preparar um arranjo de flores para recebermos o nosso vovô.
0: Boa, Pinar. Tudo isso na rubrica As Travessuras de Vovô Gula Gula.
1: Ixi, espero que o vovô não apronte nada hoje.
0: Também espero, Pinar.
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0: Sim, vovô. Sim. Bem-vindo a mais uma edição do programa, vovô.
1: Oh, vocês! Caramba, o quê? Vocês nunca trazem nada para mim, vocês!
0: O vovô é que vem nos visitar. É suposto o vovô vir com coisas.
1: Em toda a história do mundo, é a primeira vez que vocês me ofereceram alguma coisa.
2: Não, vovô. É que nós te amamos muito.
1: Não. Vocês querem alguma coisa do vovô? O que é?
0: Não queremos nada, vovô. Como é que você diz? Nós o amamos muito.
1: Será?
2: Na verdade, vovó, nós queremos que nos ensine mais sobre o direito à educação.
1: Direito ao quê?
2: Direito à educação.
1: Ah, mas vocês não sabem que toda criança tem o direito de aprender, independentemente de onde nasceu, do que acredita ou da sua condição física ou social. Vocês não sabem disso aí?
0: Sabemos.
1: Sim, esse é o direito. Deixa ir agora.
0: Não, vovô. Precisamos explorar mais do conhecimento que o vovô tem.
1: Ok, meus netinhos. Vocês sabiam que a escola ajuda as crianças a desenvolverem seus talentos, a sonharem e a construir um futuro melhor?
0: Sim.
2: Sim.
1: Quem vos diz isso aí?
0: É o vovô.
1: A escola é uma chance de crescer, tá vendo? É uma chance de ganhar.
2: De crescer.
1: Com alegria, fazer amigos e aprender a ser um cidadão. É cidadão. É o quê?
2: Cidadão.
1: Vocês já aprenderam, viram que é importante na escola?
0: Sim, vovô.
1: Se você não fosse na escola, você saberia que não é cidadão, é cidadão. Você saberia?
0: Não.
1: Isso aprendemos lá, né?
0: Na escola.
1: Por causa do direito à
0: educação.
1: Sim. Mas, meninos, vocês devem saber que nem todos aprendem do mesmo jeito, da mesma forma ou da mesma velocidade.
0: Mas assim que o professor é o mesmo, como é que todos vamos aprender e entender a matéria sendo que outros entendem rápido e outros entendem lendo?
1: O mais importante nisso tudo é você não se distrair quando o professor está ali na sala a falar. Você tem que prestar atenção em tudo que o professor vai jogar.
0: Diz.
1: Sim, mas tem outra coisa. Brincar também é aprender, sabia?
2: Sim.
1: Sim, se você não brinca, você não vai aprender. Mas tem outra coisa que vocês, meus netinhos, estão aprendendo bem na escola.
0: O quê?
1: O professor fala, mas vocês não fazem, vocês.
0: É que é assim, eu faço.
1: Não, vocês não fazem, vocês. Vocês respeitam o professor, vocês.
2: Sim.
1: Vocês respeitam os mais velhos.
2: Sim.
1: Vocês se respeitam entre vocês.
0: Sim. Que essa não está respondendo. Que
1: essa não respeita,
0: que essa não nos respeita. Sim.
1: Nós temos que respeitar o mais velho, ouviu?
2: Sim.
1: Respeitar também a nós
2: mesmos.
1: Vocês como crianças, é, não?
2: É.
1: Sim. O vovô, olha quem falar com a mamãe em casa, quer falar com o papá. Mamã e papá. É importante vocês levarem as crianças para a escola. É importante vocês deixarem as crianças aprender. Porque quando as crianças aprendem, elas têm uma visão melhor do mundo. Elas vão conhecer coisas que vocês não sabiam. Vocês sabiam disso aí?
0: Não.
1: Há coisas que vocês sabem que mamãe e papá não sabem, sabiam?
0: Não.
1: Sim. Isso tudo aprendemos com direito à educação. Então é importante deixar a criança aprender. Deixar a criança fazer tudo que tem a ver com a educação. A educação tem que partir de casa. Ensinar a criança a respeitar os mais velhos. Mas o quê?
0: A respeitar-se uns aos outros.
2: Aprendemos a ajudar os nossos pais com o trabalho de casa.
1: Sim, exatamente. Mas há outra coisa. A educação começa onde?
0: Em casa.
1: Exatamente. Isso tudo que nós falamos parte de onde primeiro?
0: De casa.
1: Sim, temos que aprender a partir de
0: casa. De casa.
1: Quando o papai e a mamãe diz que tem que acordar, levantar a cama, limpar os dentes, é educação ou não é?
0: É.
1: Estamos aprendendo ou não?
0: Estamos.
1: Quando a mamãe diz que você tem que aprender a lavar a louça, mas primeiro levanta a boca de no céu, primeiro quando ele manda lavar a roupa, primeiro. O mundo engole o velho, o pai, o mamãe.
0: Não faço, não.
1: Ah, Pilar, faz. Quer dizer, Pilar?
0: Não faço, vovô.
1: Quer dizer, quando ele manda, ele foi panela do João, vovô. Todo mundo era João.
0: Sobre que se é verdade, eu também lhe vi ontem.
1: Lhe viu também, né?
0: Sim, lhe vi.
1: Ah, não é bom, João.
0: Que é importante respeitar os mais velhos.
1: Sim. Então, os pais são os primeiros professores. O amor e o incentivo em casa fazem toda a diferença. Aprendemos ou não aprendemos?
0: Aprendemos.
1: Vamos aprender a lavar a louça.
0: Vamos.
1: Então, vovô está a voltar. Vocês não sabem quais vocês comeram logo no início só para não me darem comida.
0: Mas trouxemos bolões e flores.
1: Ai, não se come aquilo ali.
0: Mas vovô ficou feliz.
1: Estava a fingir. Tchau, gente.
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0: Kécia, aprendemos mesmo muito com vovó. Sabias que a educação parte de casa para a escola?
1: Não, mas eu aprendi muito hoje.
0: É verdade. Mas que tal parabenizarmos a todos os nossos amiguinhos que gostam de aprender e aos pais que permitem que os nossos amiguinhos tenham acesso à educação?
1: Boa ideia, Pinar. Vamos à rubrica Parabéns a você.

Parabéns, parabéns a todos os amiguinhos que colheram mais uma flor no Jardim da Vida. Especialmente a Rasul. Vão desta turminha votos de muitos sucessos.

0: Amiguinho, desta feita terminamos o programa.
1: Numa edição em que estivemos a falar do direito à educação.
0: E aprendemos muito sobre direito à educação.
1: Aprendemos que na escola, a criança descobre que tem voz, que pode opinar, respeitar os outros e ser respeitada.
0: E também que ir à escola é uma chance de crescer com alegria.
1: Estiveram na apresentação e produção do programa Kécia da Lourdes e Pinar Samuel, Manuel Tongolamo na sonorização e montagem, com a coordenação e realização da titia Mirana Mabunda.
0: Não te esqueças, amiguinho, a educação inclui brincar, explorar, conviver e aprender a respeitar os outros.

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1: Exatamente 12 horas na República de Moçambique. 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

0: 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O Jornal de Gaza já no seu receptor. O espaço de atualidade informativa da província nesta sessão emissora a Rádio Moçambique. E a província de Gaza poderá dar nos próximos anos passos decisivos na melhoria da mobilidade, do comércio e industrialização com a efetivação do projeto de corredor de desenvolvimento Pafuri-Mapinyani. Mais de 1.000 alunos da escola secundária de Xidengela, distrito de Mandrakazi, beneficiam a partir desta sexta-feira de uma sala de informática. O Frevera de Gaza recebeu e venceu este sábado o Clube de Chibuto por 4-2 na abertura da segunda jornada do Campeonato Nacional da 2ª Divisão Fase Provincial em futebol. São alguns assuntos que vamos apresentar nesse espaço informativo da Rádio Moçambique, emissor provincial de Gaza, no Jornal de Gaza. O jornal está a cargo de Bonifácio Novela na edição e apresentação, Amara Buduia nos cuidados técnicos. Ótima escuta. Alunos da escola secundária de Xidengel, distrito de Mandrakazi, já beneficiam de sala de informática. São no total 1.000 alunos que já contam com um centro de recursos para potenciar o seu conhecimento. Rogério Madede acompanhou esta boa nova.
1: Com 21 computadores ligados à internet, a sala de informática foi requalificada e equipada pelo Ministério das Comunicações e Transformação Digital com apoio de parceiros. No ato de entrega da sala de informática, o Ministro das Comunicações e Transformação Digital, Américo Muchanga, desafiou aos alunos a tirarem maior proveito para enfrentarem com êxitos os desafios do mundo digital.
2: Para as alunas e os alunos dessa escola. É aproveitar esta oportunidade. Usar esta sala para efetivamente aprender, pesquisar, inovar e desenvolver os vossos sonhos. O futuro dependerá cada vez mais de jovens preparados em ciência, tecnologia, engenharia e matemática. Entre os alunos que estão aqui hoje, teremos futuros engenheiros, teremos futuros médicos, teremos futuros arquitetos, teremos futuros agrônomos, teremos os futuros dirigentes do nosso país. Por isso, aprendam a programação, aprendam a ciência, sejam empreendedores, porque só assim vamos ter o nosso país desenvolvido.
1: Por seu turno, alunos da escola secundária de Xidengele, em mensagem apresentada por Leila Bulule, agradeceram o gesto e comprometeram-se a estudar com determinação para dominar a ciência e a tecnologia.
3: O aluno rural acede ao mesmo universo dados que o aluno urbano, derrubando-se assim uma barreira e afirmando-se a equidade. Esta sala representa muito mais do que computadores. Ela representa oportunidade, futuro e igualdade. Agora podemos pesquisar, aprender a programação, fazer trabalho e preparar-nos para as exigências do século XXI.
1: Ecos da entrega da sala de informática na escola secundária de Xidengele, distrito de Mandrakazi, em Gaza, ato que se enquadra na realização do 2º Conselho Coordenador do Ministério das Comunicações de Transformação Digital, evento que terminou esta sexta-feira.
0: Alunos da escola secundária de Xidengele, distrito de Mandrakazi, já beneficiam de uma sala de informática. São no total 1.000 alunos que já contam com um centro de recursos para potenciar o seu conhecimento. Outra boa nova dá conta que o setor privado lança o projeto para a construção de raiz da estrada Pafuri a Mapinyani, na província de Inhambane. Esta iniciativa foi apresentada este sábado ao governo da província. Toda a informação com o jornalista Nicolau Mucavele.
4: A província de Gaza poderá dar nos próximos anos passos decisivos na melhoria da mobilidade, do comércio e industrialização com a efetivação do projeto do Corredor de Desenvolvimento Pafuri-Mapinyani. O projeto, de iniciativa público-privada, foi apresentado este sábado em Xai-Xai e promete transformar a região sul do país num importante eixo logístico e econômico de Moçambique. Na reunião de apresentação do projeto, os promotores explicaram que a iniciativa perspectiva a construção de uma rodovia ligando Gaza e Inhambane a partir de Pafuri, em Xikwalakwala, e Mapinyani, em Vilanculo, o que vai facilitar o escoamento da produção, atrair investimentos e impulsionar o desenvolvimento. Joaquim Ferreira, que está em frente deste projeto, afirmou que o corredor logístico industrial Pafur Mapinhani representa uma oportunidade para acelerar o desenvolvimento econômico da região sul do país, mas destacou que o sucesso da iniciativa depende da obtenção da licença social para operar.
5: Estamos aqui hoje para apresentar o projeto Corredor aos seus verdadeiros donos, os governos e as comunidades locais de Gaza e Inhambane, que vivem, conhecem e guardam o potencial desta região. O conhecimento técnico que a Codemapa detém só terá valor se for realmente enriquecido pela sensibilidade política, social e econômica dos verdadeiros donos. Viemos para ouvir. Queremos colher as vossas contribuições, as vossas prioridades e a vossa visão estratégica, garantindo que o desenho final deste corredor reflita fielmente as reais necessidades da população. Para que este empreendimento passe papel à realidade, precisamos de um ativo que o dinheiro não pode comprar. Falo da licença social para operar. Pedimos formalmente o apoio dos governos provinciais e distritais para fazermos a ponte com as comunidades.
4: E a governadora de Gaza, Margarida Mapanzeni Shongo, considerou o projeto bem-vindo, sublinhando que a sua implementação vai criar oportunidades de emprego, dinamizar o investimento privado e melhorar as condições de vida das comunidades que estão no traçado.
6: Só com a estrada Pafur Mapinhani já temos lá a projeção de um porto seco, e que este porto seco poderá ser um ponto de logística para os países vizinhos como África do Sul, Zimbábue, até Botswana. E temos uma grande esperança que isso aconteça, porque mesmo agora a nossa vizinha África do Sul, através da província do Limpopo, tem muitos mineiros e eles têm estado a percorrer longas distâncias para atingir o porto de Maputo. E achamos que a partir do porto seco de Gaza, a distância poderá reduzir bastante.
4: A apresentação do projeto de corredor de desenvolvimento Pafur Mapinhani reuniu representantes do governo, promotores, líderes comunitários e outros intervenientes num encontro que marcou o início do processo de concertação para a materialização da iniciativa considerada estratégica para o desenvolvimento da região sul do país.
7: A ocorrência de diamantes no distrito de Massangena gera polêmica sobre a verdade da sua exploração ou não. Reporta Alfredo Muyanga.
8: O administrador do distrito de Massangena refuta as alegações segundo as quais está a ocorrer a exploração ilegal de diamantes naquela região do extremo norte da província de Gaza. São especulações que surgem pelo fato de existirem empresas que desde 2001 estão a fazer a prospeção dos diamantes e outros minerais, sem, no entanto, trazer resultados palpáveis sobre a ocorrência em abundância de minerais. Sancho Umbana explica que a movimentação de máquinas que é vista no distrito é de empresas que estão apenas a fazer a prospeção dos minerais e não a exploração ilegal conhecida por garimpo. Aliás, Sancho Umbana explica que o governo distrital conta com a colaboração da população do distrito na vigilância, proteção e denúncia de quaisquer tentativa de exploração ilegal dos recursos minerais na região.
9: Não temos situações de garimpo no nosso distrito. Como sabe, garimpo não é só feito pelos residentes, são pessoas que vêm de fora com outras motivações, muitas delas até do estrangeiro, mas há este entendimento e a nossa comunidade é a primeira linha de defesa, porque as pessoas estranhas que vêm ao nosso distrito são elas primeiras a denunciar, e isto nós queremos até agradecer à nossa população pela esta forma de fazer, porque é este o garante de que Massangena vai continuar a pautar pelas regras, vai continuar a pautar pela esta forma conjunta de trabalhar. O que nós exortamos é que essas empresas venham rapidamente, porque as oportunidades, os anos estão a passar e as oportunidades estamos a acabar deixando para trás. E estamos satisfeitos com o trabalho recentemente feito pela empresa Torel, que estamos a aguardar pelos relatórios laboratoriais que vão dizer, de facto, que há condições para se avançar. O que nós queremos é que essas empresas saiam rapidamente daquilo que é o plano de estarem cadastradas, mas que estejam a trazer oportunidades de emprego para nós jovens.
8: A administradora do distrito de Massangena, Sancho Umbana, refutando alegações que dão conta de estarem a ocorrer exploração ilegal, vulgo garimpo de diamantes e outros minerais naquela região do norte da província de Gaza.
7: São 12 horas e 10 minutos. 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A tuberculose constitui um problema de saúde pública e as autoridades do setor de saúde no distrito de Xanguene estão empenhadas no rastreio e diagnóstico desta doença, tal como dá conta o jornalista John Shigeda.
10: O setor de saúde do distrito de Xanguene, em Gaza, diagnosticou mais de 240 casos de tuberculose de janeiro a maio deste ano, dos quais 23 são crianças. Os dados foram avançados pelo médico-chefe distrital de saúde, o qual afirma que atualmente o setor segue o tratamento de um cumulativo de 248 pacientes padecendo da tuberculose. António Watt explica que a tuberculose é uma doença que tem cura, bastando para o efeito o cumprimento escrupuloso da toma de medicação por parte dos doentes.
11: A boa notícia que temos é que, apesar disto tudo, ou estas doenças desses utentes todos, é importante referir que desses utentes todos estão em cuidados. A este momento, encontram-se já na fase de manutenção, que significa com baixa transmissibilidade. Todo aquele utente nosso que faz o tratamento da tuberculose tem a chance de ter cura quando faz esse tratamento de forma adequada. Mas o que nós queremos também dizer à nossa população é que, quando nos apresentamos com sintomas como febre, calafrios, sensação de frio, sensação de calor que se alterna com frio, uma sudorese que é o suor noturno excessivo, falta de apetite, ou que sente que está a perder, de certa forma, peso. E associado a isto tudo, tem tosse e ou não, queríamos pedir com que se apresentasse nas nossas unidades sanitárias ou através dos nossos agentes polivalentes em saúde, para lhe acompanhar ou lhe referenciar as nossas unidades sanitárias para fazer o devido rastreamento e diagnóstico e, por fim, o tratamento.
10: O ATI apela aos familiares e pessoas que mantêm contacto próximo com os doentes da tuberculose para submeter-se ao teste de despiste da doença, de modo a permitir a detenção precoce de novos casos e início antecipado do tratamento. O médico-chefe distrital de Xanguene explica que a colaboração dos familiares é fundamental para interromper a cadeia de transmissão da doença, uma vez que os contactos próximos apresentam maior risco de infecção.
11: Queríamos também pedir, queríamos sensibilizar a todos aqueles que tenham um desses utentes nas suas famílias ou entre outros utentes que estejam na família tendo a tuberculose. Queríamos pedir com que a família deste utente também possa aproximar as nossas unidades sanitárias, pois embora já temos equipas que se dirigem a essas residências para efeito de rastreio dos contactos destes utentes para se fazer aquilo que é o tratamento preventivo de tuberculose. Quer dizer, teve contato, não tem sintomas, não tem diagnóstico positivo, mas pode fazer um tratamento que lhe previna de desenvolver a tuberculose.
10: Com a chegada da época fria, o setor de saúde recomenda maior ventilação das residências através da abertura de portas e janelas para promover o arranjamento e reduzir o risco de propagação da tuberculose.
7: O distrito de Mabalane vai contar pela primeira vez com uma escola de condução que vai entrar em funcionamento nos finais deste mês. Reporta Teodomiro Nhantumbo.
12: Neste momento está em curso a tramitação da documentação para a instalação da escola e, paralelamente, decorrem inscrições para os primeiros instruendos com vista ao arranque das aulas. O administrador de Mabalane, Sérgio Moiane, diz que a instalação de uma escola de condução no distrito é um ganho, visto que há muitas pessoas que eram obrigadas a percorrer 100 km até Xokwe para o acesso a estes serviços. Sérgio Moiane indica que, vezes sem conta, há registro de acidentes de viação que envolvem cidadãos que conduzem ilegalmente, o que pode ficar ultrapassado com a instalação da escola de condução no distrito.
13: Nós queremos encorajar os pessoas para não conduzir as viaturas sem licenças de condução. Este é o grande objetivo. Que as pessoas que têm suas viaturas, que suas viaturas, tenham licença e vão conduzir normalmente, sejam habilitados, portanto, para evitar quando haver acidentes, quando haver outras coisas. Por isso que nós decidimos abrir a escola, sobretudo para o nosso mundo. Eu falava de muitas medidas aqui na sede, como mundo. É tudo posto administrativo. Quando houve muita aderência, nós nesta primeira leva, portanto, nós vamos escrevemos cerca de mais de 120 jovens para iniciar com as aulas. Teremos escola perto, teremos condições perto para se habilitar e conduzir e para evitar a condução legal.
12: Administrador de Mabalane, Sérgio Moiane, os ganhos esperados com a instalação este mês da primeira escola de condução na história daquele distrito do norte de Gaza.
7: Vamos dar um breve olhar sobre o desporto. Temos o repórter Francisco Nelson e as incidências do Campeonato Nacional da 2ª Divisão Fase Provincial em futebol.
14: O Ferroviário de Gaza recebeu e venceu este sábado o Clube do Chibuto por 4-2 na abertura da segunda jornada do Campeonato Nacional da 2ª Divisão, fase provincial em futebol. Esta vitória coloca provisoriamente o Ferroviário de Gaza como líder da prova com 4 pontos, mais um que o Clube do Bilene, que esta tarde defronta em sua casa o Clube de Gaza. No final da partida, o técnico adjunto do Ferroviário de Gaza, Bartolomeu Gove, disse que a sua equipa mereceu a vitória, apesar de não ter feito um grande jogo como se esperava.
15: Não foi um grande jogo, atendendo que acho que subestimamos o jogo nos primeiros minutos e por isso que o golo não apareceu, apareceu logo 1-0. Então, 1-0 nunca é resultado certo. A minha equipa não levava a bola para frente como um jogo ofensivo. Tínhamos que assumir o jogo, obviamente, sendo uma equipa esclarecida que joga para o campeonato. Então, nós cometemos um erro defensivo, sofremos gol de empate. E o adversário começou a fazer cai-cai, o jogo, como o jogo passado contra as Dengueli, que começaram a fazer cai-cai. Mas o jogo é de 90 minutos. E nós fizemos as alterações e fomos felizes nas alterações. Pisamos as linhas, fizemos cruzamento e com facilidade conseguimos concretizar. O futebol é estratégia. O futebol tem momentos. Eles convenceram-se que ganharam o jogo ou estavam a ganhar o jogo, começaram a fazer jogo direto, a fazer cai-cai. O jogo tem 90 minutos, a faltar 20 minutos. Nós chamamos a atenção à nossa equipe, ter mais calma e tentarmos abordar o jogo. Pelas laterais, o que é nosso forte, conseguimos fazer assistências e finalizamos com a naturalidade.
14: Por seu turno, Manuel Cilindane, técnico do Clube do Chibuto, socorreu-se da arbitragem para justificar a derrota da sua equipa.
16: Quem esteve no campo viu, na realidade, aquilo que foi o desempenho da arbitragem. Vou falar muito mais de arbitragem. Eu não gosto de falar de arbitragem, mas não é futebol que nós estamos a jogar. Um treinador prepara a equipa durante a semana, chega no final de semana, a pessoa faz e desfaz. Como é que vamos ter 12 minutos de competição? Houve quantas paradas? Os 12 minutos aparecem. Sofremos gol, não vamos justificar o quanto é isso aí. Futebol.
14: Manuel Cilindani, a derrota da sua equipa por 4-2 diante do Ferroviário de Gaza este sábado na abertura da segunda jornada do Campeonato Nacional da 2ª Divisão, fase provincial em futebol. A jornada prossegue esta tarde em Bilene e marca a estreia do Clube de Gaza diante do clube local, pois no arranque da competição ficou de fora devido ao número ímpar de equipas, sendo que vai acontecer o mesmo com o clube de Chidengel nesta jornada.
7: E desta forma, estimado 20, termina o Jornal de Gaza. Bonifácio Novela esteve na edição e apresentação. Amar Abduia nos cuidados técnicos. Boa tarde, até ao próximo encontro.
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0: Boa tarde, caro ouvinte. Bem-vindo ao Jornal da Tarde. O governo proíbe o uso de lenha proveniente de árvores de espécies nativas para a cura do tabaco. A medida visa salvaguardar as espécies nativas e travar o desmatamento no país. O governo do distrito de Massangena, em Gaza, esclarece que não há exploração ilegal de diamantes na região. O administrador de Massangena, Sancho Umbana, garante que há apenas prospeção de minerais e não o garimpo, como se tem especulado. No estrangeiro, chuvas torrenciais que se registram na última semana matam pelo menos 34 pessoas e deslocam mais de 91 mil. Destaques do Jornal da Tarde deste domingo, num dia em que trazemos algumas notas sobre as artes e cultura. Hermínio Abel está na sonorização, eu sou Adérito Lipang na edição e apresentação. Votos de ótima escuta. No ar o Jornal da Tarde deste domingo, projeto do Corredor de Desenvolvimento, Pafur Mapinhana em Gaza, perspectiva uma maior atração de investimentos e acelerar o desenvolvimento da região sul do país e não só. O projeto foi apresentado este sábado na capital provincial de Gaza, Xai-Xai, de onde reporta o nosso colega Nicolau Mucavelo.
1: A província de Gaza poderá dar nos próximos anos passos decisivos na melhoria da mobilidade, do comércio e industrialização com a efetivação do projeto do Corredor de Desenvolvimento Pafur e Mapinhani. O projeto, de iniciativa pública,

0: apresenta uma oportunidade para acelerar o desenvolvimento econômico da região sul do país, mas destacou que o sucesso da iniciativa depende da obtenção da licença social para operar.
1: Estamos aqui para apresentar o projeto Corredor aos seus verdadeiros donos, os governos e as comunidades locais de Gaza e Inhambane, que vivem, conhecem e guardam o potencial desta região. O conhecimento técnico que a Codemapa detém só terá valor se for realmente enriquecido pela sensibilidade política, social e econômica dos verdadeiros donos. Viemos para ouvir. Queremos colher as vossas contribuições, as vossas prioridades e a vossa visão estratégica, garantindo que o desenho final deste corredor reflita fielmente as reais necessidades da população. Para que este empreendimento passe do papel à realidade, precisamos de um ativo que o dinheiro não pode comprar. Falo da licença social para operar. Pedimos formalmente o apoio dos governos provinciais e distritais para fazermos a ponte com as comunidades.
0: E a governadora de Gaza, Margarida Mapanzani Shongo, considerou o projeto bem-vindo, sublinhando que a sua implementação vai criar oportunidades de emprego, dinamizar o investimento privado e melhorar as condições de vida das comunidades que estão no traçado.
2: Só com a estrada Pafurma-Pinhalho já temos lá a projeção de um porto seco, e que este porto seco poderá ser um ponto de logística para os países vizinhos como África do Sul, Zimbábue, até Botswana. E temos uma grande esperança que isso aconteça, porque mesmo agora a nossa vizinha África do Sul, através da província do Limpopo, tem muitos mineiros e eles têm estado a percorrer longas distâncias para atingir o porto de Maputo, e achamos que a partir do porto seco de Gaza a distância poderá reduzir bastante.
0: A apresentação do projeto de corredor de desenvolvimento Pafurma-Pinhani reuniu representantes do governo, promotores, líderes comunitários e outros intervenientes num encontro que marcou o início do processo de concertação para a materialização da iniciativa considerada estratégica para o desenvolvimento da região sul do país. Rádio Moçambique, Cidade Xechai, Nicolau Mukavel.
3: Ainda em Gaza, o governo do distrito de Massangena esclarece que não há exploração ilegal de diamantes na região. O administrador Sancho Umbana garante que há apenas prospeção de minerais e não há garimpo, como se tem especulado. O detalhe por Alfredo Mianga.
4: O administrador do distrito de Massangena refuta as alegações, segundo as quais está a ocorrer a exploração ilegal de diamantes naquela região do extremo norte da província de Gaza. São especulações que surgem pelo fato de existirem empresas que desde 2001 estão a fazer a prospeção dos diamantes e outros minerais, sem, no entanto, trazer resultados palpáveis sobre a ocorrência em abundância de minerais. Sancho Umbana explica que a movimentação de máquinas que é vista no distrito é de empresas que estão apenas a fazer a prospeção dos minerais e não a exploração ilegal conhecida por garimpo. Aliás, Sancho Umbana explica que o governo distrital conta com a colaboração da população do distrito na vigilância, proteção e denúncia de quaisquer tentativa de exploração ilegal dos recursos minerais na região.
5: Não temos situações de garimpo no nosso distrito. Como sabe, garimpo não é só feito pelos residentes, são pessoas que vêm de fora com outras motivações, muitas delas até do estrangeiro, mas há este entendimento, e a nossa comunidade é a primeira linha de defesa, porque as pessoas estranhas que vêm ao nosso distrito são elas primeiras a denunciar, e isto nós queremos até agradecer à nossa população pela esta forma de fazer, porque é este o garante de que Massangena vai continuar a pautar pelas regras, vai continuar a pautar pela esta forma conjunta de trabalhar. O que nós exortamos é que essas empresas venham rapidamente, porque as oportunidades, os anos estão a passar e as oportunidades vamos a acabar deixando para trás. E estamos satisfeitos com o trabalho recentemente feito pela empresa Torel, que estamos a aguardar pelos relatórios laboratoriais que vão dizer, de facto, que há condições para se avançar. O que nós queremos é que essas empresas saiam rapidamente daquilo que é o plano de estarem cadastradas, mas que estejam a trazer oportunidades de emprego para nós jovens.
4: A administradora do distrito de Massangena, Sancho Umbana, refutando alegações que dão conta de estarem a ocorrer exploração ilegal, vulgo garimpo de diamantes e outros minerais naquela região do norte da província de Gaza. Cidade Xechai, Alfredo Muyanga.
3: E o governo proíbe o uso

0: de lenha proveniente de árvores de espécies nativas para a cura do tabaco é uma medida que visa salvaguardar as espécies nativas e travar o desmatamento no país. A informação é desenvolvida por Ignacio Gamay.
1: Está vedada no país a utilização de lenha proveniente de árvores de espécies nativas para a cura do tabaco Virgínia, uma das culturas de rendimento de maior valor comercial no mercado internacional. O alerta foi lançado este fim de semana na cidade de Tete pelo ministro da Agricultura, Ambiente e Pescas durante a visita às instalações da empresa Mozambique Leaf Tobacco, dedicada ao processamento e comercialização desta cultura de rendimento. Roberto Albino advertiu que a utilização indiscriminada de madeira de espécies nativas no processamento de cura do tabaco acelera o desmatamento e coloca em risco ecossistemas essenciais para o equilíbrio ambiental e a preservação da biodiversidade. Segundo Albino, o executivo está a incentivar os produtores e as empresas do setor a recorrerem às fontes alternativas de energia e à madeira proveniente de florestas plantadas, de forma a capitalizar o crescimento econômico com a proteção dos recursos naturais. Durante a visita, o ministro destacou que a sustentabilidade do tabaco depende da adoção de práticas ambientalmente responsáveis, capazes de reduzir a pressão sobre as florestas nativas sem comprometer a competitividade de um produto que continua a gerar divisas para o país.
2: Não vamos autorizar que seja utilizada lenha de árvores nativas para a cura de tabaco. Isso está claro e temos que passar essa mensagem aos produtores. E também há uma falsa impressão de que o tabaco Virgínia dá mais dinheiro que o barley. Mas, na verdade, isso só é possível onde você tem acesso fácil à linha comercial. Porque se for numa região onde a linha comercial tem que viajar muitos quilômetros até ao produtor, aquela vantagem toda desaparece. E nós vamos continuar a incentivar que os produtores continuem a produzir o tabaco barley, porque, de facto, o tabaco Virgínia pode ser um desafio quando se trata de fazer o equilíbrio entre a produção e a conservação das nossas florestas.
1: Roberto Albino, ministro da Agricultura, Ambiente e Pescas, e o apelo a todos os intervenientes da cadeia produtiva do tabaco para o cumprimento da legislação ambiental. Em Tete, o titular da pasta da agricultura ficou impressionado com a contribuição da empresa MLT na produção de milho, na qual, na safra passada, registrou mais de 150 mil toneladas deste tipo de cereal. Ignacio Gamay, cidade de Tete.
0: O governo do distrito de Xeringoma, em Sofala, está a vedar com cerca elétrica as zonas de produção agrícola consideradas propensas ao conflito homem-fauna bravia. O que se pretende com esta ação, Filipe Jorge?
3: A ação, segundo o diretor do Serviço Distrital de Atividades Econômicas de Xeringoma, visa reforçar a prevenção do conflito, proteger as culturas agrícolas e promover uma convivência segura entre as pessoas e animais selvagens. Ângelo Johnny disse que, além da instalação de cercas elétricas nas zonas agrícolas mais vulneráveis, paralelamente, decorre a sinalização de áreas com elevada presença de crocodilos, com o objetivo de alertar a população e prevenir ataques, sobretudo nas zonas de travessia e captação de água. Ângelo Johnny explicou que, para a materialização da iniciativa, o executivo está a trabalhar em colaboração com o Parque Nacional da Gorongosa, que apoia a implementação das ações de mitigação do conflito homem-animal no distrito.
4: A vedação neste estado de Chibondo foram 5 km. É a segunda fase, que vai abranger a fase de Nhamitanga, a zona do Zangwa, que também tem muito caso de conflito de crocodilo. Então, nesse momento que fizemos trabalho conjunto, só foi de sinalização. Mas agora estamos a pensar no futuro também, uma vedação que limita de modo que a comunidade, ou os produtores no geral, atravessem a cedera ao rio para a pesca, porque é perigoso. Toda a zona de conflito nós já mapeamos. Temos o caso de Mazamba Nhansole, que está mesmo limite com o Parque Nacional. Lá tem havido muito conflito de elefante e hipopótamo e búfalo. Temos o caso de Enxamba, búfalo e hipopótamo. Xibondo, búfalo, é a maioria da família é búfalo. Maciambosa, hipopótamo. Zangwa, Pungo e Matondo, é mais crocodilo.
3: O diretor do Serviço Distrital de Atividades Econômicas de Xeringoma, Ângelo Johnny, e ações em curso para uma coexistência equilibrada entre o homem e a vida selvagem, Felipe Jorge, em Nhaminga.
0: Mais de 950 postos de emprego foram criados este ano no distrito de Caorabaça, em Tete. Os novos empregos surgem no âmbito do projeto Transformar, uma iniciativa lançada em junho do ano passado pelo presidente da República, Daniel Chapo. Detalhe por Ignacio Gamay.
1: Mais de 950 postos de emprego foram criados este ano no distrito de Caorabaça, em Tete, no âmbito do projeto Transformar, uma iniciativa lançada em junho do ano passado pelo presidente da República, Daniel Chapo. O Programa Integrado de Desenvolvimento Sustentável das Comunidades está a ganhar impacto significativo na dinamização da economia e na promoção do autoemprego. As oportunidades de trabalho abrangem vários setores de atividade, com destaque para a agricultura, avicultura, piscicultura e pecuária, áreas consideradas estratégicas para o reforço da segurança alimentar e o aumento da produção. O projeto inclui ainda oportunidades em setores técnicos e administrativos, como eletricidade, hidráulica, contabilidade e recursos humanos. Segundo o administrador do distrito de Caorabaça, dos mais de 950 postos criados, cerca de 750 foram ocupados por jovens locais. Mendes Cardoso disse que esta componente juvenil é apontada como um dos principais ganhos do projeto por contribuir para a redução do desemprego e da vulnerabilidade social.
5: Todos eles têm contratos, são empregos formais que eles obtiveram cá em várias áreas, dentro da atividade, assim como outros serviços administrativo também que os nossos funcionários estão a trazer aqui. Sentimos que traz um grande impacto na produção agrícola, na produção de avícola, por exemplo, estamos a falar agora de produção de ovos a nível do nosso distrito, temos um grande ganho. Iniciamos o projeto com a venda de ovo a um preço bonificado no princípio, estamos a vender ovo a 280 mil reais por cada favo, são ovos grandes, saudáveis, que nós temos cá. Produzimos ovos a nível do nosso distrito através das nossas próprias galinhas que estão cá dentro, nenhum ovo vem de fora. Estamos a falar que neste momento contamos com um total de 11.302 galinhas poedeiras cá no distrito para garantir aquilo que é o aumento da produção de ovos.
1: Mendes Cardoso, administrador do distrito de Caorabaça, e as iniciativas que estão a reforçar o papel da juventude no processo de desenvolvimento socioeconômico daquele ponto da província de Tete. O projeto Transformar, financiado pela HCIB, promove não apenas a criação de emprego, mas também a capacitação técnica dos beneficiários com vista à sua autonomia económica. Ignacio Gamay, cidade de Tete.
0: Seguimos agora para Niassa, onde 31 mil agregados familiares desfavorecidos de 5 distritos beneficiam este ano do subsídio social básico. O programa retomou em janeiro passado e os beneficiários são a seguir arrolados por Raimundo Matola.
6: Trata-se de idosos, doentes crônicos, pessoas com deficiência, crianças órfãs e mulheres chefes de agregados familiares dos distritos de Marrupa, Mekula, Nipepe, Maua e Majuni, que recebem mensalmente valores que variam entre 540 a 1.000 meticais, dependendo do agregado familiar. O apoio que se enquadra no Programa do Governo de Proteção Social visa melhorar as condições de vida das pessoas vulneráveis e incapazes ao trabalho. O delegado do Instituto Nacional de Ação Social e Delegação de Marrupa, Moisés Razam, disse que este ano o programa foi expandido para as comunidades de Mbamba, Xamba, Naulala 1 e 2, no distrito de Mekula, locais que eram de difícil acesso devido à degradação das vias de acesso.
7: Eram as povoações que dificilmente podíamos chegar lá, tendo em conta que janeiro, fevereiro, março até maio são zonas de difícil transitabilidade, mas conseguimos chegar e fizemos assistência a essas comunidades. A comunidade de Xamba é recém-integrada no programa Subsídio Social Básico, por isso eu disse, foi com muita satisfação termos conseguido chegar a este povoado de Xamba, que é a primeira vez que recebe o subsídio. É uma das comunidades que era a nossa dor de cabeça, mas mereceu o desafio que o distrito nos colocou e da parceria que o distrito foi tendo com as empresas de reserva, conseguiram colocar as vias transitáveis e nós conseguimos chegar a esta comunidade.
6: Moisés Razam apela às famílias para continuarem a assistir as pessoas idosas e outras que vivem em situação de vulnerabilidade.
7: Queremos continuar a apelar que assistam as nossas pessoas com deficiência, as nossas pessoas idosas, as pessoas acamadas, façam o possível para que também tenham uma assistência condigna dentro da comunidade. O governo vai fazendo a sua parte, mas não é suficiente, mas achamos nós que se a comunidade também vai fazendo a sua parte, o beneficiário carenciado sente-se acolhido.
6: Moisés Razam, delegado do Instituto Nacional de Ação Social, delegação de Marrupa, e os trabalhos de assistência social a famílias carenciadas. Esta delegação abrange 5 distritos do Niassa, nomeadamente Marrupa, Majuni, Maua, Mekula e Nipepe. De Lixinga, Raimundo Matola.
0: Noutras notas, tráfico, venda e consumo de drogas e bebidas alcoólicas, sobretudo por adolescentes, continua a fazer soar os alarmes. Desta vez, o grito vem do braço feminino do Partido Frelimo, a OMM, que alerta sobre os males do consumo de drogas e pede maior vigilância. Domingos Cadeado.
8: A secretária-geral da OMM, Organização da Mulher Moçambicana Cidália Chauque, pede maior vigilância por parte desta camada social no combate ao consumo, venda e tráfico de drogas e bebidas alcoólicas envolvendo adolescentes. Falando no fim da visita de trabalho de 3 dias à província de Manica, Cidália Chauque disse que o consumo, venda e tráfico de drogas e bebidas alcoólicas é por vezes feita por mulheres, daí que alerta para o combate e reforço o seu papel nas famílias. A secretária-geral da OMM apelou ao reforço da vigilância e do acompanhamento dos filhos no seio familiar, defendendo a educação, o diálogo e a supervisão constituem instrumentos para o combate deste mal social.
9: Encontrar estratégias para reduzirmos o consumo de droga e álcool dos nossos filhos. Temos que ser nós mais a não permitirmos que os nossos filhos, a não permitirmos que nas escolas entre droga. Porque a partir do momento em que a droga entra nas escolas, nós temos uma geração de juventude destruída. Esta força que nós temos como mais, devemos usar para nós reduzirmos e estancar a destruição das nossas famílias. É uma situação muito preocupante. Em alguns momentos, quem vende esta bebida somos nós mais. Quem é que vende esta droga? Não são mais. Às vezes nós vendemos esta droga a pensar que estamos a vender para os filhos dos outros. Mas as outras também estão a vender para os filhos dos outros, onde inclui os seus filhos. Então temos que começar a pensar, sentar, discutirmos. Será que este dinheiro é limpo? Um dinheiro que está a destruir uma vida? Vale a pena continuarmos a fazer estas vendas? Temos que sentar e refletir.
8: Em Manica, a secretária-geral da OMM, Organização da Mulher Moçambicana, visitou os distritos de Chimoio, Mussouris e Vanduz, onde, para além de orientar sessões, manteve encontros com mulheres empreendedoras, entre outros estratos sociais. Da cidade de Chimoio, Domingos Cadeado.
0: Quando são 12 horas e 50 minutos, passamos a ler agora um comunicado da Presidência da República. O Presidente da República, Daniel Chapo, procede esta segunda-feira em Maputo à abertura da Conferência Nacional do Ensino Superior, que se realiza sob o lema Construindo um Plano Estratégico Inclusivo, Transformador e Relevante para o Desenvolvimento Sustentável de Moçambique. O evento irá reunir decisores políticos, comunidade acadêmica, sociedade civil e parceiros de cooperação com o objetivo de debater o Plano Estratégico do Ensino Superior rumo à elevação da qualidade, assim como a expansão do ensino superior e o alinhamento da investigação científica com o desenvolvimento do país. O documento acrescenta que a conferência servirá igualmente para aprovar novas qualificações e reformas curriculares que visam garantir maiores oportunidades de empregabilidade aos graduados, assim como enriquecer a investigação científica. Abrimos agora a página sobre a atualidade artístico-cultural. A província de Inhambane está a alargar o espectro das suas atrações turísticas. Na sequência, locais históricos e culturais passarão a integrar as atrações turísticas da província. Horácio Romão.
10: governo quer transformar os locais históricos e culturais da província de Inhambane em verdadeiros atrativos turísticos. Neste momento, as atenções estão viradas para as estações arqueológicas de Chibuene e Manyiquene, localizadas no distrito de Vilanculo, declarada primeira zona especial para o turismo de golfe. O secretário de Estado do Turismo, Fredson Bacar, disse em Inhambane que o património cultural é um dos fortes atrativos turísticos que deve ser capitalizado. Bacar sublinhou que a restauração dos locais históricos e culturais impõe-se, de modo a atrair mais visitantes à província de Inhambane.
11: Inhambane, sobretudo aqui a zona de Vilanculo, ela é hospedeira do património, que são as estações arqueológicas de Chibuene e de Manyiquene, que, para além de serem locais históricos arqueológicos, são de por si também atrativos que devemos transformá-los em produtos turísticos.
10: Fredson Bacar, secretário de Estado do Turismo, destacando a importância do património cultural na atração turística. Horácio Romão, Inhambane.
0: Já em Tete, as tecnologias de comunicação e informação, vulgo TICs, estão a contribuir na exposição ao mundo de locais turísticos. É disso exemplo o Parque Nacional de Magui, que tem vindo a receber um crescente número de visitantes provenientes dos quatro cantos do mundo. Onésio Jô.
12: Tende a aumentar nos últimos dias o número de visitantes que procuram contemplar a biodiversidade oferecida pelo Parque Nacional de Magui, na província de Tete. O facto prende-se ao uso das tecnologias de informação e comunicação na divulgação ao mundo dos serviços e da rica biodiversidade que aquele parque oferece. Distinguido recentemente na Gala Nacional de Turismo como o melhor destino turístico da província de Tete, o Parque Nacional de Magui tem vindo a receber diariamente vários turistas, entre nacionais e estrangeiros. Segundo a administradora daquela área de conservação, a advocacia e o lançamento em Maputo da Conferência Internacional de Investimentos de Tete estão a contribuir no aumento de turistas que escalam o parque. Juliana Muito reconheceu que o maior desafio do momento é a implantação de infraestruturas de hospedagem para responder à altura das exigências dos visitantes.
13: O prémio vem nos mostrar que a sociedade reconhece a existência dessa área e reconhece os esforços que estão sendo feitos para tornar, de fato, o Parque Nacional de Magui um destino agradável para todo aquele que quiser nos visitar.
12: Juliana Muito, administradora do Parque Nacional de Magui em Tete, e os desafios do momento para tornar aquela área de conservação um destino de excelência do turismo no país. As autoridades daquele parque preparam-se para receber visitantes oriundos de vários países do mundo que são esperados na Conferência Internacional de Investimento de Tete. Da cidade de Tete, Onésio Jô.
0: Até a próxima terça-feira terá a alta médica, o artista gráfico e doutor honoris causa pelas artes e cultura através da Universidade Rovuma, Justino Cardoso, que se encontra internado desde o mês passado no Hospital Central de Nampula, tal como refere Fidalgo Júnior.
14: A garantia do médico internista Kalima Mojerene, afeto ao Hospital Central de Nampula, que acompanha o quadro clínico de Justino Cardoso, um dos reputados rostos das artes gráficas de Nampula, em particular, e do país em geral, há algum tempo. O médico Kalima Mojerene falava em entrevista à Rádio Moçambique na manhã deste domingo, quando foi convidado a avaliar o quadro clínico do decano Justino Cardoso.
15: Está consciente, calmo, já consegue ir a casa de banho e já reconhece todos os familiares. Não teve mais confusão mental. Neste momento, estamos a manter ele cá para completar o tratamento. Provavelmente na terça-feira, amanhã, completamos todo o estudo e na terça-feira, se tudo correr bem, vamos dar alta.
14: O internamento de Cardoso tornou-se público na última semana, tal que mereceu a atenção do governador da província de Nampula, Eduardo Abdullah, que o visitou na tarde da passada sexta-feira, tendo deixado algumas palavras de apreço ao artista.
16: Justino, eu quero-te que fiques bem para que vais fazer a minha caricatura. Vai ficar tudo bem, vais ficar melhor.
14: Justino Cardoso é ilustrador moçambicano que iniciou a sua atividade de ilustração em banda desenhada na província de Nampula em 1978. É um dos rostos mais requisitados na sua área, quer na esfera nacional, bem como internacional, na atualidade. Fidalgo Júnior, Rádio Moçambique, Nampula.
0: A caminho do fecho, uma história social emocionante. Na sequência dos ataques xenófobos na vizinha África do Sul, entre as necessidades das vítimas, destaca-se uma que parece improvável, como a de gerar uma vida. E porque o tempo não podia esperar, uma menina, cujos pais são vítimas da xenofobia, nasceu em meio a dificuldades e num local inesperado. A história é contada pelo correspondente Eduardo Figurão.
17: Marija, a menina que nasceu onde a esperança encontrou abrigo. Há histórias que nem precisam de explicações. Basta ouvi-las para perceber que a vida, por vezes, encontra formas inesperadas de florescer. Há crianças que chegam ao mundo em maternidades, outras em casas. Marija, tal como Rosita, escolheu um lugar improvável. Se Rosita nasceu em cima de uma árvore em Chibuto, na província de Gaza, no ano 2000, Marija veio ao mundo na representação diplomática de um país, a missão de Moçambique, em Pretória. Foi na madrugada da última quinta-feira que, entre os corredores da embaixada, nasceu esta linda menina, batizada com o nome de Marija, em homenagem aos diligentes funcionários Mário e Janete, que prestaram todo o apoio necessário para a chegada ao mundo de mais uma moçambicana. Isto aconteceu numa altura em que os ataques xenófobos voltavam a espalhar medo entre as comunidades estrangeiras na África do Sul. Os pais de Marija foram detidos pela polícia sul-africana Rustenburg. Mesmo vendo que a dona Amélia estava grávida de 9 meses, os polícias não a levaram à maternidade, mas sim à Embaixada de Moçambique. Aqui, os pais de Marija encontraram proteção e a esperança de regressar ao solo pátrio para receberem o seu quarto rebento. Mas foi ali que a história ganhou um novo capítulo. Antes que o tempo permitisse o repatriamento de Carlitos e Amélia, os pais, nasceu Marija. Não nasceu numa maternidade. Nasceu num espaço criado para representar um país, mas que naquela madrugada representou algo ainda maior: a solidariedade. O primeiro choro de Marija certamente ecoou entre as paredes habituadas a tratar de documentos, de assuntos diplomáticos e de cidadãos em dificuldade. Naquela madrugada, porém, tudo isto deu lugar ao milagre da vida. É impossível não pensar no simbolismo deste nascimento. Marija ainda não sabe o significado da palavra xenofobia, não conhece fronteiras, nem discursos de ódio. O que conheceu primeiro foi o cuidado de pessoas que compreenderam que proteger uma vida é sempre mais importante do que qualquer diferença. O nascimento inusitado de Marija recorda-nos que, mesmo nos momentos de maior adversidade, a humanidade e a esperança conseguem sempre prevalecer. Porque a esperança, como Marija, às vezes nasce nos lugares mais improváveis. Rádio Moçambique, Eduardo Figurão, Joanesburgo.
0: Crónica de Eduardo Figurão, no fim do Jornal da Tarde deste domingo. Despedem-se Hermínio Abel na sonorização. Eu sou Adérito Lipang, na edição e apresentação. Boa tarde.

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do entretenimento e da informação na voz dos machopas e dos machanganas está no ar! Já sabes, amigo vinte, que sempre que o neto dos machopas e dos machanganas assume o controle, é muito entretenimento e muita informação nesta estação emissora! Juntos ao nosso amigo vinte, permite emigrar neste que é o melhor mundo da informação e do entretenimento na voz dos machopas e dos machanganas! Este é o programa Ritmo Jovem, que vai ao ar todos os domingos às 13 horas e 5 minutos. Todas as terças-feiras às 13 horas e 10 minutos. Juntos, amigo vinte, remamos este barco até bem perto daquela hora habitual, já sabem. Na edição passada recebemos em estúdio, amigo vinte, Miller Tsminde, e falávamos sobre algo motivacional. Sobre as coisas que tanto almejamos querer conquistar no mundo e nós nos esquecemos assim que é de seguir a caminhada. Estamos mais preocupados em querer enxergar a vitória. Amigo 20, 83, 35, 94, 220. Deixe ficar o seu comentário e converso com o nato dos machopas e dos machanganas. Amigo vinte, já sabes que eu nasci em Dubai. A minha infância resume-se na França. Fiz ensino primário em Abu Dhabi. O ensino secundário foi em Portugal. Recentemente cheguei a Moçambique. Deixe ficar o seu comentário para o 83 35 94 220. Converse com o neto dos machopas e dos machanganas, amigo vinte, e permite emigrar neste que é o melhor mundo do entretenimento e da informação. O nosso programa, amigo vinte, promete as suas habituais rubricas. Vamos, amigo vinte, ficar informados sobre a vida dos nossos artistas nacionais e internacionais. Isso na rubrica Novidades Nacionais e Internacionais. Vamos também, amigo vinte, saber um pouco sobre as coisas que não conhecemos. Sim, sim, sim, vamos sanar as nossas curiosidades. Vamos também, amigo vinte, ter um momentinho em que vamos fazer a leitura das mensagens. Vamos também abrir as linhas telefónicas. Vamos conversar consigo a partir de casa. Vamos também, amigo vinte, lá no finalzinho do nosso programa, dar aquele puxãozinho de orelhas, que é o momento em que o nato dos machopas e dos machanganas conversa consigo na rubrica Reflexão. É claro, vamos refletir juntos sobre muita coisa. E já começaram aqui a chover os comentários. Diz olá, Rádio Moçambique, o programa está ótimo. Manuel, Patrícia Bairro Seixas. Soine, Manuel, que é Patrícia Bairro Seixas. Bem-vindo ao programa Ritmo Jovem, Manuel. Já já, amigo vinte, vamos disponibilizar as linhas telefónicas e também deixar ficar a pergunta.

ouvinte, você que está a caminho de casa, está no carro, apanhou uma boleia, está sentado na sua esquina e na sombra da mafureira e não sei onde está agora. Receba as energias do nada dos machopas e dos maçanganas a partir dos estúdios da Rádio Moçambique, cidade de Xaxai, bairro 11, atrás da escola secundária Joaquim Chissano. Não é Joaquim, não, Joaquim. Foneticamente disse Joaquim, há quem diz aí Joaquim. Não, é errado isso. Ouvinte, neste exato momento vamos desde já retribuir as nossas grandes e felicitações aos ouvintes que estão aqui a fazer parte deste programa. E nós já vamos a passos largos, amigo ouvinte, para o início deste que é o nosso programa. Já iniciamos, mas queremos trazer as novidades para hoje. 83 35 94 220. Deixe ficar o seu comentário e conversa com o Nato dos Machopas e dos Machanganas. E a pergunta do dia para hoje diz o seguinte, amigo ouvinte: se pudesses mudar apenas uma decisão que tomaste este ano, qual seria e porquê? Se pudesses mudar apenas uma decisão que tomaste este ano, qual seria e porquê? Deixa ficar o seu comentário, amigo ouvinte, para o 83 35 94 220. Se pudesses, amigo ouvinte, apenas mudar uma decisão que tomaste este ano, qual seria e porquê? 83 35 94 220. Deixa ficar a sua SMS. Mas agora, amigo ouvinte, vamos a passos largos a um tema musical. Queremos convidar o astro da música moçambicana, o rei do panza em Moçambique. Este gajo tem catapultado o panza de verdade em Moçambique. E nós estamos aqui para fazer valer a pena as músicas que eles têm trazido e têm nos dado como moçambicanos. Porque o panza é a nossa moçambicanidade. O panza representa quem é moçambicano de verdade. Não vou mentir, eu ainda era puto quando o panza começou a surgir. Em 2004, o Elton estava a ver este mundo, pá. Então, mas fui bebendo desta lírica. Fui bebendo esta sinfonia. Fui bebendo as letras dos moçambicanos a partir do panza. E de fato percebi que houve mesmo aquele corte do cordão umbilical que os unia com a velha, já sabem, guarda, que é marrebenta, que também tiramos o chapéu porque os nossos cotas fazem boa marrebenta. Mas o panza é de nós jovens, que os cotas também têm seguido o panza. Senhoras e senhores, queremos convidar neste grande programa o jovem Hélio Beats, com a participação do El Puto. E este é o tema para ela, eu sou fofo. Olha, eu não sou galã de novela, não sou bonito, hein? Não tenho aqueles lábios que fazem ela ficar assim, assim. Não tenho aqueles olhos que fazem ela ficar hipnotizada. Mas eu sou fofo para ela. A minha dama é bonita. Não sou o homem mais bonito de Moçambique, mas eu tenho uma namorada que não aguenta comigo. Tenho uma namorada que rende comigo. Tenho uma namorada que, ao ver este momom aqui na voz do El Puto, ela sim que rende maningue. Senhoras e senhores, convosco El Puto e Hélio Beats com um tema para ela.

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3: E nós estamos de volta, amigo Vinta. Este que é o melhor mundo do entretenimento e da informação. 90.9 FM, a frequência dos masas. Estás ligado, amigo Vinta, ao programa Ritmo Jovem, na voz, né, dos Machopas e dos Machanganos, o locutor mais fofo que fala mais rápido nesta estação emissora. Amigo Vinto, nós fazemos da locução uma narração terrível, né? Se quiserem, podem desafiar o Elton Glam para fazer aqui uma narração como se estivéssemos lá a relatar um jogo. Eu aqui a ler as vossas mensagens. Desafiem-me, eu aceito o desafio. Temos aqui a mensagem do Desonfite Assidos. Eu acho que este havia reformado, não é possível. Ah, o Fambela Guini, Simeone. Simeone, deixa ficar aqui a mensagem. Diz: boa tarde, capitão. Estou ligado, aguardo pela pergunta do dia. Já deixei ficar a pergunta do dia, Simeone. Deixe-me só situá-lo quanto à pergunta do dia. Se pudesses mudar apenas uma decisão que tomaste este ano, qual seria e porquê? Deixe ficar o seu comentário para 83-35-94-220. 83-35-94-220. E a pergunta do dia diz o seguinte, amigo ouvinte. Se pudesses mudar apenas uma decisão que tomaste este ano, qual seria e porquê? Aqui estou a ver comentários e comentários. Mas, amigo ouvinte, vamos a passos largos a acompanhar a rubrica Novidades Nacionais e Internacionais, que está imperdível. Queremos correr com o tempo, na expectativa de que o amigo ouvinte está aí bem ligadinho a este programa. Convide os seus amigos, convide os seus primos e juntem-se a nós neste que é o melhor mundo do entretenimento e da informação. Antena da Rádio Moçambique, a partir da 0 Xaxai, emissor provincial de Gaza. Um forte abraço aí também ao meu grande amigo Milton António Mabunda. E meu grande amigo este, colega da faculdade também. Quando tiramos negativas, eu e ele choramos juntos. Portanto, se virem um tal de Milton Mabunda, diga: ah, você chora muito com o Elton, né? Amigo ouvinte, vamos agora acompanhar a rubrica Novidades Nacionais e Internacionais, que está imperdível. Eu sou o Elton Gulamo, o neto dos Machopes e dos Machanganas, o locutor mais fofo da Rádio Moçambique, emissor provincial de Gaza. Convosco, a rubrica Novidades Nacionais e Internacionais, um pouco sobre a vida dos nossos artistas ou celebridades a nível nacional e internacionais. Uatua! Tona não é não!
4: Amigo ouvinte, bem-vindo à rubrica Novidades Nacionais e Internacionais. O cantor sul-africano Aimos uniu-se ao cantor moçambicano Mr. Bau para lançar Suria, uma colaboração que também conta com as participações de TMSA, TJ, Moscow on Case e Play Niven. Lançada a 3 de julho de 2026, a música combina o amapiano com elementos da música moçambicana, criando uma sonoridade envolvente e contagiante. Inspirada na palavra portuguesa Suria, a canção transmite uma mensagem de alegria, esperança, união e superação, incentivando as pessoas a manterem o sorriso mesmo diante das dificuldades. A química entre Aimos e Mr. Bau, aliada à mistura de idiomas e influências culturais, faz da música uma celebração da ligação entre África do Sul e Moçambique.

Os cantores moçambicanos Hélio Beats e Zico, dois dos nomes mais influentes e pioneiros do Panza, preparam o lançamento de uma nova música nos próximos dias. Nas redes sociais, vídeos dos bastidores da gravação têm despertado grande interesse do público, acumulando assim milhares de visualizações e comentários. A sintonia entre os dois artistas e a energia apresentada nas prévias tem aumentado a expectativa dos fãs, que acreditam que o tema poderá tornar-se a nova febre da música moçambicana.

Os cantores moçambicanos Bander e Veloso J uniram forças para lançar Te Fizeram Como, uma colaboração que já começa a ganhar destaque nas plataformas digitais e nas redes sociais. O tema foi disponibilizado no início de julho de 2026 e marca uma parceria entre dois artistas reconhecidos pela sua visibilidade e capacidade de criar músicas com forte ligação no cotidiano do público moçambicano.

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Estamos de volta, amigo 20. Estivemos a acompanhar a rubrica Novidades Nacionais e Internacionais. Ficamos a par sobre as novidades das nossas celebridades, assim que é a nível nacional e a nível internacional. É, andaram mesmo a aprontar grandes coisas. 83-35-94-220. 83-35-94-220. Responda à pergunta do dia, amigo 20, a que diz o seguinte: se pudesses mudar apenas uma decisão que tomaste este ano, qual seria e porquê? Se pudesses mudar uma decisão, apenas uma decisão que tomaste este ano, qual seria e porquê? Deixa ficar o seu comentário para o número 83-35-94-220. Nós, amigo 20, continuamos a remar o nosso barco nesta que é a estação emissora aqui na Rádio Moçambique, emissora provincial de Gaza. Sabemos que o amigo 20 está bem ligadinho aí, este que é o nosso magnífico mundo do entretenimento e da informação. Eu sou o Elton Gulamo, o neto dos Machopes e dos Machanganas. Junte-se a mim, deixando ficar o seu comentário e permita, amigo 20, que todas as novidades possam lhe chegar em ótimas mãos e em tempo real.

Ainda me convinte nesta senda de informar que estamos agora ligadinhos em direto a partir assim que é do grande, mas do grande canal mais divertido, mais informativo da Rádio Moçambique, emissor provincial de Gaza. Falamos da frequência 90.9 FM, cidade de Xai-Xai. Estamos em direto também a partir do Facebook do Elton Gulamo. É só escrever Elton Gulamo Macia no Facebook e poderá acompanhar a nossa live agora mesmo. Amigo ouvinte, a nossa pergunta do dia é bem simples. Diz o seguinte: se pudesses mudar apenas uma decisão que tomaste este ano, qual seria e porquê?

Largos, e já vamos acompanhar a rubrica Curiosidades. Queremos desde já convidar, amigo ouvinte, Aimos, com o grande Mr. Bau e outros artistas, com o título Soria. Esta é a recente produção, a produção de Mr. Bau, Aimos, especialmente do Aimos, com a participação de Mr. Bau e outros artistas, com o título Soria. Independentemente dos problemas que os países africanos estão a passar, é importante que nós saibamos que o sorriso rouba qualquer, mas qualquer coração. E estes artistas propuseram esta proposta, assim que é propuseram, é proposta, nem propuseram, sei que este tema é que nós devemos sorrir mesmo diante das dificuldades, mesmo diante dos problemas. O importante é sorrir, mostrar que nós estamos a enfrentar tudo sem lamentar. Porque todos nós enfrentamos problemas, todos nós passamos por dificuldades, desavenças. Mas a melhor forma de superar esses problemas e desavenças é, amigo ouvinte, seguir em frente e parar de reclamar. Diretamente da República Popular de Moçambique, para o mundo inteiro, da Rádio Moçambique, Sorri!

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1: De volta, amigo 20, estivemos a acompanhar a música do grande Aimos com participação especial do nosso grande moçambicano Mr. Bo. E estou a receber aqui uns comentários agressivos. Há quem diz que não estou a gostar dos beats. Este é o Elton Maravilha. Oh, xará, não estou a gostar das músicas porque é meu xará. Temos aqui, amigo 20, comentários relativamente à pergunta do dia. E o primeiro comentário é do grande Puto Fino, em Massangena. Puto Fino diz o seguinte: boa tarde, tal, os espectadores. Eu seria rico, mas não consegui. Oh, meu amigo, meu amigo, meu amigo. Não conseguisse ser rico. Oh, meu Deus do céu. Sinto muito, tá bom? É a decisão que ele tomou este ano aqui, de querer ser rico. A única, mas ele não conseguiu. Mas ainda vai a tempo, meu caro. O outro comentário diz: boa tarde, Rádio Moçambique 90.9. Em boa tarde, Mano Elton Gulamo. Sou Ednércio Alberto, no distrito de Chibuto, bairro 3 da cidade. Como é que estamos em Chibuto, Ednércio? E não respondeu aqui a pergunta do dia, meu caro. Temos aqui mais um comentário do grande Simeone, o homem que havia reformado. Ele diz não havia reformado, mano. A razão do desaparecimento foi a falta de receptor de ondas etersianas. Ou seja, meu rádio estava estragado. Felizmente já consertei. Muito bem, muito bem, muito bem. Indo à pergunta do dia, se eu pudesse mudar uma decisão que tomei este ano, seria ter adiado alguns projetos importantes. Porque prendi o tempo... Até porque aprendi que o tempo é um recurso valioso e que muitas vezes o medo ou a indecisão apenas atrasa o nosso crescimento. Porém, aprendi que cada decisão também traz uma lição. Uatua! Tona não é não, Simeone! Espero que tenha aprendido mesmo uma lição, meu grande amigo Simeone. Continuação de uma ótima escuta! Simeone escuta o programa a partir de Patrícia. De lembrar, amigo 20, deixe ficar o seu comentário para 83-35-94-220. A pergunta do dia diz o seguinte, amigo 20: se pudesses mudar apenas uma decisão que tomaste este ano, qual seria e porquê? Se pudesses mudar apenas uma decisão que tomaste este ano, qual seria e porquê? Deixe ficar o seu comentário para 83-35-94-220.

0: 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Estamos a passos largos, amigo 20, para o término do programa Ritmo Jovem. Mas nós não podemos encerrar este programa, amigo 20, sem antes trazer a reflexão do dia. Mas o tempo ainda permite. Nós queremos falar sobre a poligamia hoje na rubrica Curiosidades. E é um tema que tem gerado muita polêmica ultimamente, né? A poligamia. Será que devemos, sim ou não, oficializar em Moçambique? Pode ser até uma questão que pode já ficar o comentário aí. Homens, mulheres, comentem. Devemos ou não devemos oficializar assim que é a poligamia em Moçambique? Já estou a ver os homens ali a dizer, ai, eu já estou a me imaginar com 3 esposas, 4 esposas. Porque sabe, quando você vê um homem sentado ali, ele a olhar para as chapas, a contar, ele não está a pensar em muita coisa. Na cabeça dele, ele está a imaginar ali, mas como é que eu hei de dizer a madame que quero meter a terceira esposa? Porque ela não sabe que existe a segunda, já quer a terceira. Mas como é que eu hei de dizer a madame que quero a segunda esposa? E ele fica ali, yeah, porque às vezes as manas, elas não perdoam também. E as manas então, quando percebem que yeah, parece que o boss está nos pensamentos aí, está nos monólogos, será que está a passar alguma coisa aqui? Devemos ou não devemos oficializar a poligamia em Moçambique, amigo 20? Vamos agora à rubrica Curiosidades. Voltamos já. Não saia daí. Eu sou o Elton Glamo, o neto dos Machopes e dos Machanganas. E este é o melhor programa de entretenimento aqui na Rádio Moçambique, emissor provincial de Gaza. Volto já. Poligamia. O Izolaí na monta.
1: Bem-vindo à rubrica Curiosidades. Hoje trago uma curiosidade que vai fazer muitos engasgarem-se com chá: a poligamia. Sim, essa prática em que uma pessoa olha para o casamento e pensa: mas se um já está bom, que tal se acrescentasse mais uns quantos? Nem imagino o drama das datas de aniversário. Se com uma pessoa já é grave, agora imagina esquecer-se das datas de 3. Problemas que não acabam. Mas calma, aqui não julgamos ninguém. Hoje vamos viajar pela história, descobrir como tudo começou e perceber porque é que algumas culturas dizem: se é para complicar, vamos complicar em grande. Que tal? Estás preparado para mergulhar neste mundo surpreendente da poligamia? Afinal, onde é que surgiu essa ideia de casar com mais de uma pessoa? Será que foi alguém que acordou num dia confuso e, por falha, casou com a gêmea da sua esposa? Ou foi um rei com demasiado tempo livre e disse: deixa casar com mais umas 3? Nada disso. A poligamia existe há milhares de anos e aparece em várias sociedades antigas. Povos do Médio Oriente, Ásia, África e até certas comunidades indígenas praticavam-na muito antes de existir o Facebook para colocar o estado civil. Mas atenção, a poligamia não era só por gosto. Em muitos lugares tinha funções práticas, como aumentar a força de trabalho. Mais esposas, mais filhos, era sinônimo de mais mão no campo. Garantir descendência, especialmente em sociedades onde filhos asseguravam heranças e linhagens. Casar várias mulheres podia proteger viúvas ou mulheres vulneráveis na comunidade. Ou seja, para os antigos, isto era menos novela e mais estratégia de sobrevivência. E em África? Bom, aqui a coisa começa a ganhar capítulos dignos de série. A poligamia é uma prática cultural antiga em muitas sociedades africanas. Não era sinal de desorganização. Pelo contrário, era sinal de estatuto social. Um homem com várias esposas era visto como alguém de grande responsabilidade econômica e liderança comunitária. Em muitas culturas africanas, incluindo povos Bantu, existia a ideia de que uma grande família garantia o apoio econômico. Mais filhos significam mais força social. As alianças matrimoniais reforçavam relações entre famílias e clãs. Por isso, não era apenas casamento, era política, economia e tradição, tudo ao mesmo tempo. Mas agarrem-se, porque há lugares onde ainda hoje a poligamia é legal, mas a maior parte dos países africanos permite-a apenas a nível tradicional e não a nível civil. Agora vamos ao nosso caso, Moçambique. Bom, Aqui, a poligamia tem raízes culturais profundas, especialmente em comunidades rurais. Na prática, não é oficialmente reconhecida pela lei civil, mas é tolerada e existe na lei costumeira em muitos grupos, e continua presente em casamentos tradicionais em diversas regiões. Mas, por que essa prática é comum em algumas regiões de Moçambique? Porque nas tradições moçambicanas, a família é vista como algo coletivo. Ter mais esposas podia significar ampliar alianças familiares e reforçar a estabilidade econômica. Claro que hoje em dia, com cidades maiores, mais educação e mudanças sociais, a poligamia já não tem o mesmo peso. Muitos jovens escolhem casamentos monogâmicos e a prática diminui especialmente nos espaços urbanos. A realidade moçambicana mistura modernidade e tradição, e a poligamia é um desses temas que sobrevivem ao tempo. Mas antes de fechar a porta deste grande casamento múltiplo, deixo aqui algumas curiosidades rápidas. Sabias que em algumas culturas africanas, a primeira esposa é a chefe da casa? Ou seja, é um tipo de CEO matrimonial. Sabias que em certas tradições, cada esposa tem a sua própria casa? É quase um condomínio familiar. E sabias que há sociedades onde existe poliandria? Sim, é quando uma mulher tem vários maridos. A igualdade também chega a estas curiosidades. Bom, no fim do dia, a poligamia é cultura, história e identidade de vários povos. E quer se concorde ou não, faz parte da diversidade humana. E assim termina a nossa rubrica de hoje. Se achaste este tema complicado, imagina viver no meio dele. Na próxima semana, trazemos mais curiosidades que te vão fazer pensar, rir e aprender. Eu sou Pinar Samuel e despeço-me com a promessa de voltar numa próxima oportunidade.

0: Sim, senhora, muito obrigado, Pinar Macovel, por esta grande rubrica, assim que é, sobre a poligamia. Que tal? O que acharam desta rubrica? Devemos ou não devemos oficializar a poligamia? É um tema muito complicado, de fato, mas, epá, enfim, faz parte da nossa cultura. E segundo o Pinar Macovel aqui, disse que a poligamia era muito mais para poder preservar a família, em ter uma família mais grande e proteger as viúvas. Senhor, amigo Vim, temos aqui o comentário do Elton Maravilha, relativamente à pergunta do dia. De lembrar que a nossa pergunta do dia não tem a ver com poligamia, não. A poligamia foi apenas uma ponte, porque na rubrica Curiosidades falamos sobre a poligamia. A pergunta do dia de hoje diz o seguinte: se pudesses mudar apenas uma decisão que tomaste este ano, qual seria e porquê? E o Elton Maravilha diz o seguinte: se pudesse mudar uma decisão deste ano, mudaria apenas a ilusão de pensar que poderia ter escolhido um caminho sem perdas. Começou forte, Elton. Toda decisão é uma renúncia disfarçada. E toda renúncia revela aquilo que realmente valorizamos. Hoje percebo que o verdadeiro erro raramente está na escolha em si, mas em decidir sem compreender que erramos naquele momento. Não voltaria para apagar o passado, voltaria apenas para ter a lucidez que só o próprio passado foi capaz de ensinar. E quem ensina esta mensagem é o ouvinte Elton Maravilha, a partir de Xongwene. Grande reflexão, Elton Maravilha, muito obrigado por este grande comentário. 83-35-94-220. Deixe ficar o seu comentário. Responda a pergunta do dia. Se pudesses mudar apenas uma decisão que tomaste este ano, qual seria e porquê? Amigo Vinte, eu sou o Elton Gulamo, o neto dos Machopes e dos Machanganas. Já sabes que eu nasci em Dubai, a minha infância resume-se na França, fiz o ensino primário em Abu Dhabi, o ensino secundário foi em Portugal e recentemente cheguei a Moçambique. Há músicas que os ouvintes foram pedindo aqui, mas infelizmente, amigo Vinte, não poderemos tocar essas músicas nesta edição do programa Ritmo Jovem. Mas na terça-feira, às 10 horas e 2 minutos, fique ligado porque poderemos tocar assim que é as vossas grandes músicas. Hoje, amigo Vinte, a ideia de mesmo relembrar os velhos tempos, queremos voltar e falar com os nossos grandes artistas, estes que fizeram de tudo para que a cultura moçambicana fosse muito bem vista a nível mundial. Queremos, amigo Vinte, voltar neste exato momento aos velhos tempos e queremos convidar o astro da música moçambicana. Vocês já sabem quem é esse artista. Sim. É o grande Zico da Silva, Maboazuda, Terezinha, Casa 2. Vamos embora! Vamos tocar esta música deste grande artista, amigo Vinte, Zico da Silva, Maboazuda, Terezinha, Casa 2, com a participação do grande Danny Oji. Sim, são ícones da música moçambicana que fizeram de tudo para que a cultura moçambicana fosse muito bem vista, que as músicas na altura geravam grandes, mas grandes repercussões e sempre nas farras levantava-se poeira sempre que estes artistas lá estavam. É importante lembrar que no programa Ritmo Jovem nós valorizamos a cultura moçambicana, valorizamos tudo aquilo que tem a ver com a nossa moçambicanidade e queremos alavancar a nossa grande cultura. Portanto, esta música do grande Danny Oji vai mesmo ao encontro da proposta de conversa que falámos sobre a poligamia, que também já estamos aqui a levar porrada por conta disto de poligamia. É uma questão emergente em Moçambique e é importante que nós conversemos sobre isso. Vamos só apenas um cheirinho desta música do grande Danny Oji com o grande Mr. Bow, com o título Casa 2.
1: Agora.
0: Sim, senhor, amigo Vinte, este é o grande Zico da Silva, Maboazuda, Terezinha, Casa 2, com o grande Danny Oji, com o título Casa.

0: Pois, amigo Vini, estamos a acompanhar a música do grande Denoji com o Mr. Bau Casa 2. E queremos encerrar o programa, amigo Vini, com a rubrica Reflexão, neste que é o maior mundo de entretenimento e da informação. Estamos mesmo a correr com o tempo, porque já não nos sobra tempo da gente poder aqui ficar a te entreter e te informar. Mas nós não podíamos fechar este programa sem antes acompanhar a rubrica Reflexão. Volto já, já. A vida nem sempre acontece como planeamos. Há caminhos que se fecham, pessoas que partem e sonhos que demoram a concretizar-se. Ainda assim, cada desafio traz consigo uma oportunidade de crescimento. Hoje, valorize o que já conquistou, porque, por menor que pareça, valorize. Nem sempre estamos onde desejamos estar. Mas certamente já percorremos uma distância que antes parecia impossível. Que este dia seja um momento para agradecer pelas vitórias, aprender com os erros e, acima de tudo, renovar as forças para a semana que se aproxima. O futuro é construído pelas escolhas que fazemos. Tenha um domingo abençoado e uma semana repleta de realizações. Eu sou o Elton Gulamo, o neto dos Machopes e dos Machanganas. Despeço-me com promessas de voltar para a semana com mais um mundo do entretenimento e da informação. Terça-feira, às 13 horas, assim que é, às 10 horas e 10 minutos, estarei aqui a conversar contigo neste que é o mundo do entretenimento e da informação. Tchau, tchau. Fique com Deus. Que Deus abençoe todos vocês. Eu amo todo ouvinte da Rádio Moçambique, especialmente o ouvinte do programa Ritmo Jovem. Sempre que eu disser o Atuá, aí em casa responda com um Tuana não é now. O Atuá? Tuana não é now. Fui. Tchau, tchau, família. Até para a semana.
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2: Muito boa tarde.
3: Boa tarde, Albertina Pasquale e ouvinte. O presidente da República, Daniel Chapo, procede esta segunda-feira em Maputo à abertura da Conferência Nacional do Ensino Superior. O evento realiza-se sob o lema Construindo um Plano Estratégico Inclusivo, Transformador e Relevante para o Desenvolvimento Sustentável de Moçambique. De acordo com um comunicado, a conferência vai reunir decisores políticos, comunidade acadêmica, sociedade civil e parceiros de cooperação com o objetivo de debater o Plano Estratégico do Ensino Superior rumo à elevação da qualidade, assim como expansão do ensino superior e o alinhamento da investigação científica com o desenvolvimento do país. Servirá igualmente para aprovar novas qualificações e reformas curriculares que visam garantir maiores oportunidades de empregabilidade aos graduados, assim como enriquecer a investigação científica. O administrador do distrito de Massangena, em Gaza, refuta as alegações segundo as quais está a ocorrer a exploração ilegal de diamantes na região. O administrador de Massangena, Sancho Umbana, diz tratar-se de especulações que derivam do fato de existir empresas em prospeção de diamantes e outros minerais desde o ano de 2001.
4: Há este entendimento e a nossa comunidade é a primeira linha de defesa, porque as pessoas estranhas que vêm ao nosso distrito são elas primeiras a denunciar. E estamos satisfeitos com o trabalho recentemente feito pela empresa Torel, que estamos a aguardar pelos relatórios laboratoriais que vão dizer de facto que há condições para se avançar. O que nós queremos é que essas empresas saiam rapidamente daquilo que é o plano de estarem cadastradas, mas que estejam a trazer oportunidades de emprego para nós jovens.
3: Administrador de Massangena, Sancho Umbana. No país está vedada a utilização de lenha proveniente de árvores de espécies nativas para a cura do tabaco Virgínia, uma das culturas de rendimento de maior valor comercial no mercado internacional. O anúncio foi feito este fim de semana na cidade de Tete pelo ministro da Agricultura, Ambiente e Pescas, Roberto Albino, durante a visita às instalações de uma empresa do fomento da cultura do tabaco.
5: Não vamos autorizar que seja utilizada lenha de árvores nativas para a cura do tabaco. Isso está claro e temos que passar essa mensagem aos produtores. E também há uma falsa impressão de que o tabaco Virgínia dá mais dinheiro que o barley. Mas, na verdade, isso só é possível onde você tem acesso fácil à linha comercial. Porque se for numa região onde a linha comercial tem que viajar muitos quilómetros até ao produtor, aquela vantagem toda desaparece. E nós vamos continuar a incentivar que os produtores continuem a produzir o tabaco barley, porque, de facto, o tabaco Virgínia pode ser um desafio quando se trata de fazer o equilíbrio entre a produção e a conservação das nossas florestas.
3: Ministro da Agricultura, Ambiente e Pescas, Roberto Albino. O governo do distrito de Xeringoma, em Sofala, está a vedar com cerca elétrica as zonas de produção agrícola consideradas propensas ao conflito homem-fauna-bravia. A ação, segundo o diretor do Serviço Distrital de Atividades Económicas de Xeringoma, Ângelo Johnny, visa proteger as culturas agrícolas e promover uma convivência segura entre as pessoas e os animais selvagens.
6: Toda a zona de conflito nós já mapeamos. Temos o caso de Mazamba Nhansole, que está no mesmo limite com o Parque Nacional. Lá tem havido muito conflito de elefante e hipopótamo e búfalo. Temos o caso de Xamba, búfalo e hipopótamo. Xibondo, búfalo, é a maioria da sua maioria é búfalo. Maciambosa, hipopótamo. Zangwa, Pungo e Matondo, é mais crocodilo.
3: Diretor do Serviço Distrital de Atividades Económicas de Xeringoma, Ângelo Johnny. A secretária-geral da OMM, Organização da Mulher Moçambicana, Cidália Chauque, pede maior vigilância por parte desta camada social no combate ao consumo, venda e tráfico de drogas e bebidas alcoólicas envolvendo adolescentes. Falando no final da visita de trabalho de 3 dias à província de Manica, Cidália Chauque diz que o consumo, venda e tráfico de drogas e bebidas alcoólicas é por vezes feita por mulheres, alertando para o combate e reforço no seu papel nas famílias.
7: Esta força que nós temos como mães devemos usar para nós reduzirmos e estancar a destruição das nossas famílias. É uma situação muito preocupante. Temos que ser nós mães a não permitirmos que os nossos filhos, a não permitirmos que nas escolas entre droga. Porque a partir do momento em que a droga entra nas escolas, nós temos uma geração de juventude destruída.
3: Secretária-Geral da OMM, Cidália Chauk. Na atualidade internacional, o governo da República Democrática do Congo elevou hoje para 492 o número de mortos e para 1.528 os casos confirmados do surto de ébola declarado no leste do país a 15 de maio. Segundo o mais recente boletim do Ministério Congolês da Comunicação e dos Média, com dados recolhidos até quinta-feira, a taxa de letalidade situa-se atualmente nos 32,2%. Além disso, 628 doentes encontram-se em isolamento ou hospitalizados, enquanto outras 239 pessoas recuperaram da doença. A taxa de rastreio de contactos é de 81,5%, estando 9.971 desses contactos sob vigilância. Apresentamos as notícias das 14, as próximas às 18 horas.
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0: Estados Unidos, Canadá, México e blá blá, 23ª edição Mundial de Futebol. Lá naquele, com o segundo lugar, com o Zanlu, até concluir a África, começou a Munewa Makumina, Kanoamin, Kawanai, Naru, né? Começou a sair com Fana e Amatico. E as combaixadas antigas. 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
4: a questão é só porque vamos de vampé para não apertar o golo e como é que girar o jogo a jogo tinha que vai girar a ver imparcialidade o árbitro vai juiz não depender só de uma equipe não vai logo o árbitro vai apertar são os jogadores que marcaram golos. Então, aí não estamos a defender defender ele só que paliou, mas acabou. Só que também o árbitro influenciou. Por no dado momento que o jogador está lá a fazer o jogo, gama, árbitro, até aumentar minutos sem necessidade. É um bocadinho difícil, mas o geral está tira.
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2: 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E assim, ele sobre ele, vai à África, porque tem ninguém que estava com bacaninha, que assim, o homem de ele. Mas pronto, acho que não sou o que pede a também de tudo, né? Acho que é de carro, gente, né? Até uma carinha.
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2: Como? É que vem.
1: 87-00-51-333.

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2: 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Já é só de Sussabulu, você é goleira. 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
0: Yeah.
2: Não debate, o homem é só da Argentina.
0: Até a forma.
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0: Me, e vou levar na mão, não me cumpra com o negócio.
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2: 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É muito bom para entender, exatamente, para entender os jovens. 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
2: Atualização informativa a esta hora por Gerson Gemis. Boa noite.
3: Ilana Bitouro e cá ouvinte, muito boa noite. O Presidente da República, Daniel Chapo, procede esta segunda-feira em Maputo à abertura da Conferência Nacional do Ensino Superior. O evento realiza-se sob lema Construindo um Plano Estratégico Inclusivo, Transformador e Relevante para o Desenvolvimento Sustentável de Moçambique. De acordo com o comunicado, a conferência vai reunir decisores políticos, comunidade académica, sociedade civil e parceiros de cooperação, com o objetivo de debater o Plano Estratégico do Ensino Superior, rumo à elevação da qualidade, assim como à expansão do ensino superior e o alinhamento da investigação científica com o desenvolvimento do país. O documento refere ainda que o evento servirá igualmente para aprovar novas qualificações e reformas curriculares que visam garantir maiores oportunidades de empregabilidade aos graduados, assim como enriquecer a investigação científica. O administrador do distrito de Massangena, em Gaza, refuta as alegações segundo as quais está a ocorrer a exploração ilegal de diamantes na região. Sancho Umbana diz tratar-se de especulações que derivam do facto de existirem empresas em prospeção de diamantes e outros minerais desde o ano de 2001.
4: Há este entendimento e a nossa comunidade é a primeira linha de defesa, porque as pessoas estranhas que vêm ao nosso distrito são elas primeiras a denunciar. Estamos satisfeitos com o trabalho recentemente feito pela empresa Torel, que estamos a aguardar pelos relatórios laboratoriais que vão dizer de facto que há condições para se avançar. O que nós queremos é que essas empresas saiam rapidamente daquilo que é o plano de estarem cadastradas, mas que estejam a trazer oportunidades de emprego para nós jovens.
3: Administrador de Massangena, Sancho Umbana. No país, está vedada a utilização de lenha proveniente de árvores de espécies nativas para a cura do tabaco Virgínia, uma das culturas de rendimento de maior valor comercial no mercado internacional. O anúncio foi feito este fim de semana na cidade de Tete pelo ministro da Agricultura, Ambiente e Pescas, Roberto Albino, durante a visita às instalações de uma empresa do fomento da cultura do tabaco.
5: Não vamos autorizar que seja utilizada lenha de árvores nativas para a cura de tabaco. Isso está claro e temos que passar essa mensagem aos produtores. E também há uma falsa impressão de que o tabaco Virgínia dá mais dinheiro que o barley. Mas, na verdade, isso só é possível onde você tem acesso fácil à linha comercial. Porque se for numa região onde a linha comercial tem que viajar muitos quilómetros até ao produtor, aquela vantagem toda desaparece.
3: Ministro da Agricultura, Ambiente e Pescas, Roberto Albino. O governo do distrito de Xirungoma, em Sofala, está a vedar com cerca elétrica as zonas de produção agrícola consideradas propensas ao conflito homem-fauna-bravia. A ação, segundo o diretor do Serviço Distrital de Atividades Económicas de Xirungoma, Ângelo Jone, visa proteger as culturas agrícolas e promover uma convivência segura entre as pessoas e os animais selvagens.
6: Toda a zona de conflito nós já mapeamos. Temos o caso de Mazamba Nhansole, que está no mesmo limite com o Parque Nacional. Lá tem havido muito conflito de elefante e búfalo. Temos o caso de Inxamba, búfalo e hipopótamo. Xibondo, búfalo, a maioria da sua maioria é búfalo. Maciambosa, hipopótamo. Zangwa, Pungo e Matondo, é mais crocodilo.
3: Diretor do Serviço Distrital de Atividades Económicas de Xirungoma, Ângelo Jone. A secretária-geral da Organização da Mulher Moçambicana pede maior vigilância por parte desta camada social no combate ao consumo, venda e tráfico de drogas e bebidas alcoólicas envolvendo adolescentes. Falando no final da visita de trabalho de 3 dias à província de Manica, Cidália Chouque disse que o consumo, venda e tráfico de drogas e bebidas alcoólicas é por vezes feita por mulheres, alertando para o combate e reforço do seu papel nas famílias.
7: Esta força que nós temos como mães, devemos usar para nós reduzirmos e estancar a destruição das nossas famílias. É uma situação muito preocupante. Temos que ser nós mães a não permitirmos que os nossos filhos, a não permitirmos que nas escolas entre droga. Porque a partir do momento em que a droga entra nas escolas, nós temos uma geração de juventude destruída.
3: secretária-geral da OMM, Cidália Chauk. Na atualidade internacional, o governo da República Democrática do Congo elevou hoje para 492 o número de mortos e para 1.528 os casos confirmados de surto de ébola, declarado no leste do país a 15 de maio. Segundo o mais recente boletim do Ministério Congolês da Comunicação, a taxa de letalidade situa-se atualmente nos 32%. Fechamos com o tempo. As cidades de Tete e Pemba poderão ser esta segunda-feira as mais quentes do país, com 30 graus centígrados de temperatura máxima, seguidas por Beira e Quelimane com 27. Para Inhambane, Maputo, Nampula, Vilanculo e Xai-Xai prevê-se uma máxima de 26 graus. Chimoio, 21 e, finalmente, a cidade de Lixinga poderá ser a mais fresca do país, com 19 graus centígrados de temperatura máxima. Ao fim, apresentamos as notícias das 8. Acompanhe as próximas 19 horas e 30 minutos inseridas no Jornal da Noite.
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0: Boa noite. Moçambique vai adotar os sistemas agroflorestais como estratégia nacional para conciliar a produção agrícola com o reflorestamento de áreas degradadas. O presidente norte-americano exalta a grandeza dos Estados Unidos no discurso das comemorações dos 250 anos da independência. Começa agora o Jornal da Noite. Nelson Moano está na apresentação e Francisco Diatta na sonorização. Fique conosco. É bem-vindo. O presidente da República, Daniel Chapo, procede esta segunda-feira em Maputo à abertura da Conferência Nacional do Ensino Superior. O evento realiza-se sob o lema Construindo um Plano Estratégico Inclusivo, Transformador e Relevante para o Desenvolvimento Sustentável de Moçambique. De acordo com um comunicado, a conferência vai reunir decisores políticos, comunidade académica, sociedade civil e parceiros de cooperação, com o objetivo de debater o plano estratégico do ensino superior rumo à elevação da qualidade, assim como a expansão do ensino superior e o alinhamento da investigação científica com o desenvolvimento do país. O documento refere ainda que o evento servirá igualmente para aprovar novas qualificações e reformas curriculares que visam garantir maiores oportunidades de empregabilidade aos graduados, assim como enriquecer a investigação científica. Jornal da Noite, Moçambique vai adotar os sistemas agroflorestais como estratégia nacional para conciliar a produção agrícola com o reflorestamento de áreas degradadas. Pretende-se com a ação fazer face aos efeitos das mudanças climáticas. Jornalista Ignacio Gamay.
1: Os sistemas agroflorestais consistem na integração de árvores com culturas agrícolas na mesma área de produção, permitindo conservar a fertilidade dos solos, reter a umidade, reduzir a erosão e minimizar o desmatamento. A informação foi avançada este fim de semana na cidade de Tete pelo ministro da Agricultura, Ambiente e Pescas durante uma visita de trabalho à província. Roberto Albino disse que esta abordagem representa uma solução sustentável para aumentar a produtividade agrícola sem comprometer o património florestal do país. Segundo Albino, a aposta na agrofloresta permitirá ainda restaurar áreas anteriormente degradadas pelas atividades humanas, fortalecer a biodiversidade e criar condições para uma agricultura mais resiliente às variações climáticas.
2: Nós queremos passar essa tecnologia para os produtores, de maneira que eles saibam que não têm que todos os anos abrir nova floresta para poder expandir áreas. Aquelas onde elas já passaram podem ser reutilizadas, fazendo sistemas agroflorestais e assim evitarmos a contínua degradação da nossa floresta, ao mesmo tempo que estamos a reflorestar o país.
1: Roberto Albino, ministro da Agricultura, Ambiente e Pescas, e o modelo de produção capaz de conciliar o crescimento econômico, a conservação ambiental e o combate aos impactos das mudanças climáticas no país. Ignacio Gamay, cidade de Tete.
0: Moçambique vai adotar os sistemas agroflorestais como estratégia nacional para conciliar a produção agrícola com o reflorestamento de áreas degradadas. E a província de Cabo Delgado terá um centro de treinamento de segurança marítima para a indústria de hidrocarbonetos. A infraestrutura será implantada na cidade de Pemba e perspectiva-se a formação de 1.300 jovens por mês. Jornalista Somali Gilberto.
3: Em Cabo Delgado, cidadãos de diferentes segmentos da sociedade afirmam que a implantação nesta província do primeiro centro de treinamento de segurança marítima para a indústria de hidrocarbonetos reflete a determinação do governo em gerar oportunidades reais para as populações locais. Para as autoridades locais e líderes de movimentos associativos, a construção deste empreendimento simboliza a integração prática de conteúdo local na cadeia de valor do petróleo e gás. Os mesmos falavam à Rádio Moçambique, a propósito da assinatura do acordo de parceria e do lançamento da primeira pedra para a edificação do centro, numa cerimónia realizada na última sexta-feira na cidade de Pemba. O projeto, orçado em mais de 115 milhões de meticais, resulta de uma parceria estratégica entre a Empresa Nacional de Hidrocarbonetos e a Concord Safety e terá uma capacidade instalada para formar 15.600 técnicos por ano.
4: Salomani Mouliela, chefe de posto administrativo. Estratégia Municipal número 4. Para nós significa um marco muito importante, porque este empreendimento vai impulsionar o desenvolvimento social da nossa juventude. A nossa juventude precisa se formar para ir à busca de soluções para o desenvolvimento do nosso país.
5: Ednit Tiago Simba, presidente do Conselho Provincial da Juventude. Este é um marco importante, não só para a juventude de Cabo Delgado, mas também para a juventude a nível nacional. Este acto constitui uma afirmação clara do Estado, em que busca parcerias que vão tornar relevantes aquilo que são os anseios da juventude.
3: Além do curso de Opito Bicet, o primeiro centro de treinamento de segurança marítima no país, cuja entrada em funcionamento está prevista para 2028, vai administrar diferentes especialidades com certificação internacional, como combate a incêndios em alto mar, gestão de processos

0: deixado o local no fim de mais uma ação de sensibilização aos banhistas. Posteriormente, 5 jovens voltaram ao mar, sendo um deles sido arrastado pela fúria das águas, onde foi imediatamente solicitado o grupo de salvamento para as buscas. O chefe do posto administrativo municipal da Macaneta, distrito de Marraquene, Rafael Matuve, disse que o processo de buscas continua esta segunda-feira e apela aos banhistas a cumprirem com as orientações quando se fizerem ao mar, com vista a se evitar acidentes.
1: A nossa equipe se fez ao mar para fazer o trabalho de busca. Tivemos que suspender o trabalho porque já não conseguíamos ter a visibilidade do mar. E com a esperança de continuarmos as buscas hoje, continuamos, mas ainda não conseguimos localizar o corpo. E amanhã continuamos com essa atividade.
0: Chefe do posto administrativo municipal da Macaneta, distrito de Marraquene, Rafael Matuve, e o caso de afogamento de um jovem na praia de Macaneta, em Marraquene, ocorrido este sábado. Da Matola, Verônica Sidumo.
2: 19:38 neste jornal. Pode acompanhar daqui a pouco os comentários às notícias que marcam a atualidade nacional. Para já, a organização não-governamental Visão Mundial Moçambique financia as obras de construção de sala de aulas na localidade de Cazuzo, distrito de Morropolo, em Nampula. As obras de construção de 5 salas de aula equipadas com mobiliário estarão prontas em agosto próximo e beneficiarão mais de 1.500 alunos da escola primária de Napuco, Albano Xavier.
3: O gestor de programas na Visão Mundial para os distritos de Rapal e Morropolo, João Bobotella, disse que a obra contempla também a construção de sanitários públicos para melhorar o saneamento do meio nas escolas da região. João Bobotella explicou que o objetivo da Visão Mundial tem em vista a criação de condições essenciais para que os alunos se sintam moralizados ao processo de ensino e aprendizagem.
4: Se nós queremos que a criança atinja o pleno potencial, uma das premissas básicas é que a criança atenda a escola. Não apenas até o nível, digamos, sexta classe onde termina, mas tem que ir até além. Portanto, nós estamos a criar condições para que a criança tenha espaço na escola até completar todos os níveis de ensino que são providenciados naquela comunidade. E também tirar essas crianças que, querendo continuar, não têm possibilidade, porque na comunidade onde está inserida não existe aquele nível. Então, nós queremos permitir.
3: Gestor de programa na Visão Mundial para os distritos de Rapal e Morropolo, João Bobotella, e a construção de salas melhoradas e equipadas com carteiras no distrito de Morropolo para melhorar o ensino e aprendizagem das crianças naquela região. Albano Xavier, em Nampula.
2: Jornal da Noite. Prossegue a audição das comunidades na esteira do Diálogo Nacional Inclusivo. A equipa técnica escalada para a província de Sofala ouviu este fim de semana as opiniões nas comunidades do distrito de Marromeu. José Manuel.
5: Segundo as pessoas com deficiência, uma das formas de proteger e eliminar a mendicidade nesta camada social passa pela elaboração de leis que assegurem a provisão de condições para a autossuficiência da classe. Segundo os participantes do Diálogo Nacional Inclusivo, o país precisa garantir a existência de uma Constituição que, sem medir pela capacidade física dos cidadãos, olha para o desenvolvimento sustentável como a chave da resolução de desafios. Fora das pessoas com deficiência, os funcionários públicos que estiveram na audição do Diálogo Nacional Inclusivo em Mekula recomendaram que deve existir um instrumento que regula o cumprimento anual de promoções, progressões e garanta uma taxa fixa do aumento salarial.
6: Eu sou deficiente. Nesta comissão inclusiva nós estávamos, mas escrevemos FAMOD. Porque os políticos tragam discursos, isso é mau. Porque o desenvolvimento não é político. O desenvolvimento é o prazer da pessoa.
7: Mantão Isidro Tambui, essa alternativa de mudança paulatina, que ela seja cumprida, vai ajudar muito no desenvolvimento de todo moçambicano. Ajudar nas mulheres para poderem também evoluírem mais.
8: Ei, Madame Caíssa, eu entendo que quando falamos daquilo que são as ações que são realizadas ao nível do país, essas ações não são totalmente ausentes. Nós conseguimos ver algumas realidades vividas através do esforço empreendido pelo nosso governo, mas sim, realmente há necessidade de haver algumas reformas para poder garantir ainda o desenvolvimento desse nosso país.
5: A audição pública no âmbito do Diálogo Nacional Inclusivo no distrito de Mekula, no Niassa, de onde vos falou Márcio.

0: João.
1: Pessoas com deficiência pedem o fortalecimento de instrumentos legais de modo a assegurar a sua proteção, isto no distrito de Mekula, no Niassa. Foi o apontamento da reportagem que a acompanhou. Agora sim, vamos à província de Sofala, onde a equipa técnica escalada para a província ouviu este fim de semana as opiniões na comunidade do distrito de Marromeu. José Manuel.
2: Reduzir os poderes do Presidente da República e do número de ministros é o posicionamento da população do posto administrativo de Chupanga, no distrito de Marromeu, em Sofala. A vontade foi expressa no Centro do Diálogo Nacional Inclusivo, este sábado, perante a equipa técnica. No encontro, os cerca de 350 presentes foram unânimes em votar na reforma gradual como o melhor cenário para a futura governação do país.
3: Hilário Rafael, nós podemos avançar para reduzir de alguns poderes da República no que diz respeito à nomeação dos magistrados judiciais. Isso eu penso que nós podemos rever, mas podemos manter o poder do Presidente da República no que diz respeito a ser Presidente do Partido e também ser Presidente da República simultaneamente. Isto eu penso que podemos manter.
4: David Elias Paulino é meu nome, que reconheço o atual modelo de governação. Tem aspectos positivos que devem ser preservados, mas também apresenta desafios que precisam ser corrigidos. Em vez de mudanças bruscas, acredito em reformas progressivas porque permite melhorar a transparência e prestação de serviços públicos.
5: Sebastião Fernando Tinta. Eu prefiro o governo moçambicano continuar com reformas graduais. Peço para rever um pouco a Constituição naquelas partes que reparam os recursos naturais para o povo moçambicano explorar para o seu consumo pessoal.
2: Respondendo a uma pergunta sobre a presença da administradora distrital no Diálogo Nacional Inclusivo, o coordenador técnico da Brigada Central para a província de Sofala, Ernesto Coça, referiu que faz parte do processo. A partir do distrito de Marromeu, José Manuel.
1: Audições no âmbito do Diálogo Nacional Inclusivo também estão a ter lugar na província de Manica.
6: A Comissão Técnica do Diálogo Nacional Inclusivo, que trabalha na província de Manica, registrou este sábado as contribuições da população do povoado de Chiquequete, posto administrativo de Chiroaire, no distrito de Mussurize, que na sua maioria defende a continuidade e reformas ligeiras. A redução do custo dos tribunais é uma das propostas apresentadas pela população.
7: Nokushajwa mare panyaya dzema bailout ipapo ndapazwisisa.
6: Eu proponho a redução dos custos judiciais para permitir que a população possa resolver os seus problemas nos tribunais. O chefe da Comissão Técnica do Diálogo Nacional Inclusivo, que trabalha na província de Manica, Simon Makuyana, teve momentos de interação com a população para esclarecer o método de apresentação dos pontos nesta segunda fase do diálogo. Pretende-se a continuidade dos poderes do Presidente da República ou a continuidade com ajustes? Esta é uma das propostas que podem ser apresentadas aqui pela população. A continuidade deve ser feita com ajustes ou mudanças profundas. Este também deve ser o método de apresentação das questões aqui na comunidade. Podemos também propor mudanças nos órgãos da justiça. O valor da caução também podem propor ajustes. A manutenção da unidade nacional é um dos propósitos do Diálogo Nacional Inclusivo, tal como explicou Simon Makuyana. As audições públicas do Diálogo Nacional Inclusivo na província de Manica prosseguem esta segunda-feira no distrito de Sussundenga, depois da comissão ter trabalhado em Machás e Mussurize na semana finda. A partir da cidade de Chimoio, Moisés Saela.
1: está a acompanhar o Jornal da Noite. Entramos para a segunda parte. Vamos olhar para os assuntos que marcam a atualidade. São dois temas selecionados pela Direção de Informação da Rádio Moçambique. Vamos olhar para a cooperação Moçambique-Tanzânia no quadro da visita do Presidente da República àquele país. Vamos também dar uma olhada à assistência de Moçambique às vítimas de xenofobia na África do Sul. Para os comentários, conosco está nos estúdios Dércio Alfazema. Dércio, muito boa noite. A cooperação Moçambique-Tanzânia esteve durante a semana que findou no topo da atualidade com a visita do Presidente da República àquele país. O chefe do Estado moçambicano reforçou, durante encontros que manteve com a Presidente da Tanzânia, reforçou a necessidade de melhorar a cooperação económica entre os dois países e também defendeu uma nova etapa das relações bilaterais assente no comércio, investimento, industrialização e integração regional. São apenas algumas áreas que o chefe de Estado fez menção. No geral, a sua leitura a esta visita de três dias do chefe de Estado à Tanzânia.
0: Boa noite, Moano. Boa noite a todos os ouvintes da Rádio Moçambique. Bom, Moçambique e Tanzânia têm relações históricas. A nossa gênese como nação, a história da nossa independência começou a ser talhada a partir de Tanzânia. Portanto, vem de Tanzânia para Moçambique. Tanto é que algumas das nossas referências históricas estão lá baseadas e o chefe de Estado aproveitou esta visita para poder também escalar algum desses locais. Então, é uma relação forte, bem estabelecida, mas que precisa de ser alimentada a cada dia. Então, esta participação do Presidente e ao ceder este convite da sua homóloga, fê-lo muito bem e foi uma oportunidade para reforçar as nossas relações e olhando para a dimensão económica, e portanto que o Presidente foi orador e principal na abertura da famosa Feira Internacional de Dar es Salaam, que é a Saba-Saba, que estava numa edição especial.
1: Aqui em 40ª edição.
0: Exatamente. Então, aproveitou para também partilhar aquilo que é a sua visão sobre a necessidade de se reforçar as relações comerciais entre os países ao nível da região e também expor aquilo que é o potencial para que os empresários possam vir, portanto, desenvolver e fazer investimentos em Moçambique, assim também como na Tanzânia. É preciso também continuar a reforçar essas relações históricas e relações diplomáticas, olhando para a dimensão económica, mas também temos a questão da segurança, que para a estabilidade de Moçambique e a questão, sobretudo, do Cabo Delgado, a Tanzânia é um ator-chave. Isto reforça ainda mais a necessidade de termos estas relações cada vez mais intensas entre os dois países.
1: Olhando particularmente para esta questão da segurança, tendo em conta a prevalência do terrorismo em Cabo Delgado, não foi dito durante a conferência de imprensa, ou a imprensa não trouxe muito esta parte relacionada com a segurança. Acho que houve espaço para os dois chefes de Estado aprimorarem esta questão, tendo em conta a necessidade de se eliminar este mal.
0: Não, a Moçambique e Tanzânia partilham uma fronteira, uma extensão de cerca de 750 quilômetros. Então, a necessidade de se trabalharem juntos para olhar a questão de segurança é incontornável. E a questão do terrorismo e os mesmos grupos que atuam em Moçambique, em Cabo Delgado, também atravessam a fronteira e são um fator de ameaça para a Tanzânia. E claramente que este ponto é sempre incontrolável na relação entre os dois chefes do Estado. Quer na perspectiva do Presidente partilhar qual é o ponto de situação em Moçambique, como também para reforçar a necessidade de continuarem a cooperar, a partilhar informações, a dialogar e buscar aquilo que são os apoios conjuntamente para se resolver o problema.
1: Aderso Alfazema, o chefe de Estado, para além das questões que fez questão daqui de mencionar, que é a cooperação na área económica entre os dois países e também essa necessidade de abrir-se uma nova etapa das relações bilaterais na área do comércio, de investimentos, industrialização e integração regional, O Presidente da República também reforçou muito o fato da Tanzânia ser um país histórico para Moçambique, tendo em conta as raízes que depois culminaram com a independência em Moçambique. O seu comentário ao fato do Presidente da República ter estado na Tanzânia e ter passado também pelo monumentos históricos onde está implantada parte da história de Moçambique?
0: Olha, a Tanzânia é tão importante para se compreender a história de Moçambique que há de notar que o presidente Daniel Chapo, um dos primeiros países que ele visitou no início de seu mandato foi exatamente Tanzânia. Os nossos povos não só partilham as mesmas fronteiras, como os mesmos territórios. Depois da África do Sul, eu arrisco-me a dizer que os imigrantes, sobretudo da população ao nível da zona norte do país, boa parte dela vai para a Tanzânia. E mesmo na Tanzânia tem uma comunidade moçambicana muito extensa, muito grande, que saíram naquele tempo que estava saindo a se estruturar essa questão da luta pela independência nacional. As nossas referências históricas, como eu já havia feito referência, grande parte delas estão lá. O primeiro presidente da Frelimo, portanto, que esteve para o movimento que liderou a luta de libertação nacional, morreu, posso que quase que em combate, na Tanzânia, quando estava exatamente a desenvolver os trabalhos para este processo. O primeiro congresso da Frelimo, que definiu as linhas de orientação sobre como é que iriam fazer a luta para a libertação do país, decorreu na Tanzânia. Então, é um país incontornável sobre o qual nós devemos sempre estreitar as relações. É por isso mesmo que os desafios que muitas das vezes se levantam na população que está na zona transfronteiriça é sobre essa questão da facilitação e a questão da segurança fronteiriça entre os dois países, é a questão do comércio transfronteiriço, é a questão do transporte, é a questão da via de acesso. Estamos a falar daquela população que vive ali à volta, porque é preciso sempre facilitar esta livre circulação das pessoas, os bens e bens, porque são povos que se confundem e que têm mais ou menos a mesma gênese.
1: Deixa eu fazer, vamos olhar para o nosso segundo tema, e é relacionado à assistência do Estado moçambicano às vítimas da xenofobia na África do Sul. O Presidente da República na Tanzânia, na sua conferência de imprensa, no fim da visita de 3 dias, também falou desta questão da xenofobia. Como é que olha para a forma como Moçambique está a encarar esta situação da xenofobia?
0: Eu penso que Moçambique está a fazer o seu papel e dentro daquilo que está a seu alcance. Não é o governo moçambicano que vai resolver os problemas de xenofobia. Nós somos apenas mais uma das vítimas. Como vemos, são malawianos, zimbabueanos, zambianos, nigerianos. Então, são vários povos que estão lá e que estão a ser vítimas da xenofobia. Agora, o que é que cabe a cada um dos países? É a criar meios e condições para garantir segurança da sua população que se encontra na condição de imigrante. E o governo moçambicano, eu penso que está a fazer um esforço tremendo para assegurar que os moçambicanos não estejam totalmente expostos a essa situação. E algumas coisas, como eu disse, não está dentro não está no nosso controle. Mas nós vemos tanto o consulado, a embaixada, a disponibilização de meios e a colocação e a divulgação dos pontos de recolha, pontos de acolhimento, onde a população pode recorrer para estar numa situação de segurança. Esta questão também do baldeamento dos moçambicanos, que estão o governo a criar condições para que as pessoas voltem, e é toda a facilidade que se encontra na fronteira. Tanto é que nós não estamos somente a assistir à população moçambicana. Nós vimos que naquele posto que foi criado na junta estavam lá malawianos, estavam lá zimbabueanos, ou seja, estamos a ser um entreposto de referência para apoiar toda a população que está a ser vítima de xenofobia na África do Sul. Agora, este é um ato voluntário. Volta aquele que quer, há pessoas que se sentem seguras. Não é um retorno compulsivo.
1: E como é que avalia a assistência a essas pessoas? Aqui, a um nível interno, esta semana vimos o gabinete da primeira-dama, prestar alguma assistência. Acha que também, do lado de outros moçambicanos, podia haver um gesto para poder apoiar essas pessoas que regressam para cá sem nada?
0: Eu penso que essa questão da assistência, e a primeira-dama, ela é especialista, é a mãe de todos os moçambicanos, está sempre em cima e à frente dos acontecimentos. Mas nós ainda não estamos numa situação, talvez, dramática e que seja muito apelativa. Porque aquelas pessoas vão para aqueles centros, sobretudo na junta, e ficam por pouco tempo e vão retornando para as suas zonas de origem. É preciso que esses mecanismos de assistência funcionem de forma eficiente e com a rapidez necessária, para que as pessoas não fiquem lá por muito tempo, porque isso depois pode demandar outro tipo de logística. Mas, logicamente, enquanto estão lá, é preciso que tenham acesso ao básico, né? Uma água, uma alimentação, se vão pernoitar, ter os meios necessários para poderem, sobretudo agora que estamos no inverno, poderem se acomodar devidamente. Então, a primeira-dama fez um trabalho e tem feito, ela tem demonstrado esse sentido humano muito profundo, mas me parece que ainda não estamos numa situação em que precisa-se ativar todos os holofotes para entrarmos numa situação de crise que requer uma assistência um pouco mais mobilizadora e mais profunda.
1: Foram os comentários no Jornal da Noite hoje com Dércio Alfazema. Dércio, agradeço a sua presença e contamos consigo no próximo domingo.
0: Boa noite, obrigado, é sempre um prazer aqui estar.
1: O presidente norte-americano exaltou a grandeza dos Estados Unidos no discurso das comemorações dos 250 anos de independência. Na sua intervenção, Donald Trump afirmou que ninguém poderá igualar o poderio do país. O republicano agradeceu à multidão, composta na grande maioria por apoiantes, que tiveram de esperar várias horas no meio de uma onda de calor. Ao estilo de um comício político, Trump reiterou advertências sobre a ameaça do comunismo. Não queremos comunistas no nosso país, nunca funcionou, afirmou, referindo-se às recentes vitórias de candidatos democratas socialistas nas primárias para as eleições intercalares de novembro próximo. A Organização das Nações Unidas alertou que Cabul enfrenta uma grave escassez de água que afeta milhões de pessoas. A situação ameaça o futuro da capital afegã, em consequência do rápido crescimento populacional, sobre a exploração dos seus aquíferos e das alterações climáticas. A declaração transmitida hoje pelo canal de notícias afegão, Tolo News, renova o alarme sobre uma crise que se agrava há anos numa cidade que depende em grande parte de poços e reservas subterrâneas cada vez mais esgotadas. Nas finais do jornal, temperaturas máximas previstas para amanhã. As cidades de Tati e Pemba poderão registrar 30 graus centígrados de máxima, seguidas por Beira e Quelimane com 27. Para Inhambane, Maputo, Nampula, Vilanculo e Xai-Xai prevê-se a máxima de 26 graus, Chimoio 21, Lixinga 19 graus centígrados de temperatura máxima. Fica por aqui esta edição do Jornal da Noite, a noite de domingo. Receba os cumprimentos de Nelson Moando na apresentação e Francisco Diatti na sonorização. Boa noite.
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A gente já tem aquelas 55 minutos. 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
2: Daniel Chap procede esta segunda-feira em Maputo à abertura da Conferência Nacional do Ensino Superior. O evento realiza-se sob lema Construindo um Plano Estratégico Inclusivo, Transformador e Relevante para o Desenvolvimento Sustentável de Moçambique. De acordo com o comunicado, a conferência vai reunir decisores políticos, comunidade académica, sociedade civil e parceiros de cooperação, com o objetivo de debater o Plano Estratégico do Ensino Superior rumo à elevação da qualidade, assim como à expansão do ensino superior e o alinhamento da investigação científica com o desenvolvimento do país. O documento refere ainda que o evento servirá igualmente para aprovar as novas qualificações e reformas curriculares que visam garantir maiores oportunidades de empregabilidade aos graduados, assim como enriquecer a investigação científica. Moçambique vai adotar os sistemas agroflorestais como estratégia nacional para conciliar a produção agrícola com o reflorestamento das áreas degradadas para fazer face aos efeitos das mudanças climáticas. A iniciativa surge numa altura em que o país enfrenta o risco de ser afetado pelo fenómeno El Niño, associado à redução da precipitação, secas prolongadas e perdas de produção agrícola em vários distritos. O ministro da Agricultura, Ambiente e Pescas, Roberto Albino, indica que a aposta na agrofloresta vai permitir restaurar áreas degradadas, fortalecer a biodiversidade e criar condições para uma agricultura mais resiliente às variações climáticas.
3: Nós queremos passar essa tecnologia para os produtores, de maneira que eles saibam que não tem que todos os anos abrir nova floresta para poder expandir áreas. Aquelas onde elas já passaram podem ser reutilizadas, fazendo sistemas agroflorestais e assim evitarmos a contínua degradação da nossa floresta, ao mesmo tempo que estamos a reflorestar o país.
2: Ministro da Agricultura, Ambiente e Pescas e um modelo de produção capaz de conciliar o crescimento económico, a conservação ambiental e o combate aos impactos das mudanças climáticas no país. Uma pessoa é dada como desaparecida depois de se ter feito às águas da praia de Macaneta, no distrito de Marraquene, província de Maputo. O caso deu-se na tarde de sábado, depois das autoridades terem deixado o local no final de uma ação de sensibilização aos banhistas para abandonarem a praia devido à subida da maré. O chefe do posto administrativo municipal da Macaneta, Rafael Matsuvi, disse que o processo de buscas continua esta segunda-feira.
4: A nossa equipe se fez ao mar para fazer o trabalho de busca. Tivemos que suspender o trabalho porque já não conseguíamos ter a visibilidade do mar. E com a esperança de continuarmos as buscas, continuamos, mas ainda não conseguimos localizar o corpo. E continuamos com essa atividade.
2: Chefe do posto administrativo municipal da Macaneta, no distrito de Marraquene, Rafael Matsuvi. População do distrito de Mussurize, em Manica, pede a redução das custas judiciais naquele ponto do país. O pedido foi apresentado à Comissão Técnica do Diálogo Nacional Inclusivo, que trabalhou na província de Manica, no posto administrativo de Xiurauruê.
5: Eu proponho a redução dos custos judiciais para permitir que a população possa resolver os seus problemas nos tribunais.
2: O chefe da Comissão Técnica do Diálogo Nacional Inclusivo, que trabalha em Manica, Simon Makuyana, explicou que a manutenção da unidade nacional é um dos propósitos do Diálogo Nacional Inclusivo. Na atualidade internacional, o presidente norte-americano exaltou a grandeza dos Estados Unidos no discurso das comemorações dos 250 anos da independência. Na sua intervenção, Donald Trump afirmou que ninguém poderá igualar o poderio do país. O republicano agradeceu a multidão, composta na sua grande maioria por apoiantes, que tiveram de esperar várias horas no meio de uma onda de calor. E fechamos com o tempo. As cidades de Tete e Pemba poderão ser esta segunda-feira as mais quentes do país, com 30 graus centígrados de temperatura máxima, seguidas por Beira e Quelimane com 27 graus. Para Inhambane, Maputo, Nampula, Vilanculo e Xai-Xai, prevê-se uma máxima de 26 graus centígrados. Chimoio 21 e, finalmente, Lixinga poderá ser a cidade mais fresca do país, com 19 graus centígrados de temperatura máxima. Apresentamos as notícias das 21. Acompanhe as próximas à 1 hora. 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
0: Carlo Mwingiseti também é que fixa lá, mas um guia emissor provincial a Gaza, o Mwingiseti Dwinene.

0: Ai, tu acha que foi a melhor canção de Moçambique? E este ano, qual será?
1: Qual será? Na próxima semana inicia a formulação da resposta para a tua pergunta, Olga. Calma aí.
0: Será o início da divulgação das 60 canções que vão lutar por este e outros prémios num Luma.
1: A triagem já conhece os momentos finais.
0: Os corações já começam a bater mais forte.
1: Tão forte que dá vontade de começar a divulgar hoje mesmo.
0: Não basta só ter vontade. É preciso ter condições em redes. Precisas ter acesso à lista.
1: Pois, nós, assim como o ouvinte, só teremos acesso à lista no dia da divulgação.
0: Exatamente.
1: Mas tu não tens uma pista assim, Olga?
0: Bem, ter até tenho, mais do que uma até.
1: Conta lá para mim, vamos lá, os ouvintes não vão acompanhar, somos amigos já há bastante tempo.
0: Um segredo só nosso?
1: Sim, sim,
0: só
1: sim,
0: nosso,
1: sim.
0: Tá bom?
1: Sim, sim, sim, combinado, conta lá então.
0: Relaxa, é assim, vamos ter canções que representam a diversidade que somos como país.
1: Isso eu sei, outra pista, por favor.
0: Calma, vamos ter canções interpretadas por vozes masculinas e femininas.
1: Este equilíbrio sempre houve. Um Goma sempre respeitou a diversidade, o género, etc. Isso todos nós sabemos. Eu quero outra pista, por favor.
0: Tu já não queres pista, queres as canções. Nisto eu não te posso ajudar, porque também não sei. Vamos esperar. Domingo, 12 de julho, começamos a divulgar. Não está longe.
1: Tu, Olga.
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0: É Tonia.
1: É místico, é profundo, é nosso, é Deltino.
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1: Deltino Guerreiro nasceu em 1990 em Montepoês, província de Cabo Delgado. É músico e economista. Ele é... O que se passa, Henriques? Esse silêncio acompanhado do teu olhar.
2: Mas ele é músico que é economista ou é economista que é músico?
1: Hoje não, Henriques. Hoje não. Semana passada andaste aqui a perguntar se o Walter Mabas, vencedor do prémio Melhor Canção de 2021, é engenheiro que é músico ou músico que é engenheiro. Hoje não.
2: Mas não é legítima a minha perspectiva.
1: Não, hoje não. Legítima ou não, hoje não.
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0: Em 2017, como país, podíamos ter opiniões diferentes sobre vários assuntos, mas concordávamos todos que esta era a música mais popular daquele ano.
1: Foi um autêntico consenso nacional.
0: Não havia festa onde este som não estivesse a bombar.
1: É o poder de uma grande artista.
0: E falar dela é falar de uma voz que orgulha a nossa terra.
1: Lorena Inhata é natural da cidade de Maputo e cresceu com vivacidade e o pulsar do bairro de Rulene B.
0: Rulene B viu-a dar os primeiros passos e a moldar o seu talento. Mas a verdade é que o brilho desta estrela não se cansa de viajar.
1: Hoje, a sua música trafega com um impacto tremendo por quase todo o país, de norte a sul, neste nosso vasto e belo Moçambique.
0: E no ano seguinte, 2018, outra fera da nossa juventude subia ao maior palco da música moçambicana.
1: E não era a sua primeira vez.
0: Foi a canção mais popular de 2018.

0: Toba, um tema que consolidou a carreira de Liloca, que ao lado de Mr. Bau levou em 2015 o prémio da canção mais popular de Moçambique com My Number One.
1: E antes destes, Liloca já tinha levado na sua estreia no Ngoma um outro prémio.
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0: Para erguer um grande espetáculo como um Ngoma, com esta dimensão, prestígio e qualidade, é preciso ter ao nosso lado gigantes que acreditam firmemente na cultura e no talento da nossa terra.
1: O Ngoma é a celebração máxima da nossa música, mas esta engrenagem só se move e brilha com tamanha intensidade graças ao apoio e à confiança de parceiros de peso.
0: Empresas e instituições que dão o suporte necessário para que esta festa aconteça ano após ano.
1: Por isso, com muito orgulho, queremos deixar o nosso profundo agradecimento e aplaudir a HCB, a EDM e o CFM.
0: O nosso muito obrigado também à Petromoca, CMH e a UAM, caminhando lado a lado conosco nesta grande jornada. Agradecemos igualmente a Emodraga, a LIM e aos aeroportos de Moçambique.
1: E a este prestigiado cartaz de apoiantes, junta-se a nossa imensa gratidão ao Montebello Girassol Maputo Hotel, à Greenrod e à Fundac.
0: A todas estas grandes marcas e instituições que investem na valorização dos nossos artistas e da nossa identidade, o nosso muito obrigado.
1: É com o vosso valioso impulso que continuamos a fazer história, porque juntos provamos que...
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0: anos que ficam profundamente marcados na nossa memória coletiva.
1: Não apenas pelas notas musicais que dominavam o público, mas pela capacidade de reação e superação do nosso povo.
0: E o ano de 2019 foi, sem dúvida, um desses momentos de enorme provação.
1: É verdade, Olga. Impossível esquecer.
0: Foi o ano em que a zona centro do nosso país, e muito particularmente a nossa querida cidade da Beira, se tornou o epicentro do devastador ciclone Idai.
1: Foi um momento de profunda dor, mas que também despertou uma onda de solidariedade sem precedentes.
0: E a música, como tantas vezes acontece, soube ser o abraço e o bálsamo de que a nação precisava. Naquele cenário tão difícil, uma composição ecoou com uma força extraordinária, transformando-se num autêntico apelo à reconstrução e à esperança. A canção Juntos Somos Mais Fortes, do talentoso Twent Fingers.
1: Uma obra comovente cuja mensagem tocou o coração de cada moçambicano. E foi precisamente esse hino de resiliência que acabou por conquistar o prestigiado e o prémio de melhor canção no Goma 2019.
0: Ao premiar esta música num momento tão sensível, a Rádio Moçambique revelou mais uma vez o seu profundo respeito, humanismo e interesse pelas causas sociais.
1: Um Goma provou que não é apenas um concurso ou um espetáculo de entretenimento.
0: Exatamente. É um espelho da nossa própria história e um compromisso com o bem-estar do nosso povo.
1: Ao abraçar esta música e dar-lhe a devida distinção, a rádio usou a força da nossa cultura para confortar e unir o país inteiro na dor e na esperança.
0: Um momento marcante que dignifica a nossa história na Rádio Difusão.

0: é definitivamente uma autoridade da nossa música.
1: O seu percurso confunde-se com parte significativa da história da música do nosso país.
0: Sem margem para dúvidas, o Azimbo é um dos nomes maiores do nosso panorama artístico.
1: E é por isso que já venceu o prémio Carreira Nungoma.
0: Nada mais merecido, uma lenda viva, que além de nos ter brindado com músicas eternas, tem uma ligação umbilical à identidade sonora deste programa.
1: Ele preparou uma mensagem especial onde nos recorda a justa homenagem que recebeu através do Prémio Carreira.
0: Mas também revela a origem de algo que todos nós ouvimos aqui, religiosamente, todos os domingos.
1: O Azimbo, conte-nos essas histórias.
2: Há 2 anos atrás, eu recebi um prémio como Carreira. Foi um prémio inesperadamente. Foi-me anunciado. É verdade que eu fiquei bastante feliz com isso, porque foi um ato que eu não esperava. Também não tinha participado num Goma, mas pela carreira e pela experiência que eu mantenho, a produção do Ngoma achou por bem escolher-me a mim como tal para, em jeito de homenagem,

0: o grupo RM, trabalhamos em grupo, apresentei a ideia à rapaziada e cada qual, dentro daquele espírito de camaradagem, cada qual empregou a fundo os seus conhecimentos e saiu aquele jingle que todo mundo ouve todos os domingos.
1: Muito obrigado ao Azimbo. Certamente que o país lhe é grato por tudo o que fez e continua a fazer pela nossa cultura.

0: Sabes, Henriques, se há algo que verdadeiramente define o prestígio de um goma, é a sua capacidade única de agregar.
1: Definitivamente este não é apenas um concurso, é um ponto de encontro que junta várias correntes.
0: Junta diferentes escolas de música e, acima de tudo, várias gerações de artistas.
1: Exatamente. No palco de goma há espaço para todos, sem qualquer exceção.
0: É a magia de ver no mesmo espaço e com o mesmo respeito.

0: Respeito, a sabedoria e o peso de lendas da geração do mestre Azimbo, em perfeita sintonia com a frescura e a energia de uma vaga muito mais nova.
1: Uma nova vaga onde brilha intensamente a nossa talentosa Tamires Moiane.
0: Uma jovem artista extraordinária que, como todos nos lembramos, também já conquistou o seu merecido prémio aqui no nosso programa, provando que o talento não escolhe idades.
1: É verdade. E olhar para a trajetória dela é algo verdadeiramente inspirador.
0: Com uma determinação invejável e uma entrega total à música, esta menina vai seguindo os seus passos com muita firmeza e encontrando dia após dia o seu merecido lugar ao sol.
1: Uma força da natureza que orgulha a nossa cultura.
0: Vamos por isso ouvir com muita atenção o depoimento e as palavras desta grande promessa da nossa música. Com vocês, Tamires Moiane.
2: Olá família, olá Rádio Moçambique, eu sou a Tamires Moiane e estou para falar de uma das maiores conquistas da minha carreira. Falar do prémio Ngoma, eu acho que é uma das coisas mais delicadas, né? Porque falar de algo que significa muito para mim, por vezes nem com palavras eu consigo expressar o quão feliz e grata eu estou pelo apoio de todo mundo. Vou começar por dizer que eu não esperava, foi uma surpresa para mim. Bom, quando eu estava ainda na fase das votações e essas coisas todas, eu não estava à espera, não passou pela minha cabeça que eu pudesse ganhar o prêmio, mas graças a Deus eu tenho os meus anjos da guarda, que são os meus fãs, eu tenho a minha família, eu tenho meus amigos que estavam lá e não me deixaram na mão, eles votaram muito. E pronto, só com o apoio de toda a gente é que foi possível ganhar este prémio. Tanto é que no momento em que chamaram o meu nome no palco, eu levei muito tempo para subir ao palco. Primeiro porque eu ainda estava sem acreditar, eu estava sem reação. Eu simplesmente gelei, travei, porque eu não sabia como me comportar, eu não estava à espera, eu não ensaiei. Eu fiquei muito feliz. Resumidamente, eu fiquei super feliz. E pronto, eu acho que eu nunca tive... Nunca falei disso em nenhum momento. Nunca tive espaço, nem oportunidade para agradecer a todo o povo moçambicano, a Rádio Moçambique, parabenizar pela iniciativa, porque é maravilhoso para nós artistas saber que o nosso trabalho faz com que as pessoas fiquem felizes, inspirem-se em nós. E pronto, o prémio também vem para dar aquele reconhecimento que todo artista sonha receber. Então eu fiquei muito feliz, eu amei, foi uma surpresa muito boa, um momento inesquecível, é uma coisa que vai ficar marcada em mim para sempre, foi uma das maiores conquistas da minha carreira, porque pronto, eu acho que isso representa muito. Então, é isso. Muito obrigada a todos. Um beijo grande. Tchau, tchau.
1: Muito obrigado, linda Tamires.
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0: Lena Baule, uma certeza da nossa música, vencedora de um prémio no Goma.
1: E levar o prémio no Goma é uma espécie de carimbo no passaporte para brilhar em Moçambique e em outras geografias.
0: Vamos a seguir explicar de forma muito clara como funciona o nosso processo de votação.
1: Ele está estruturado em duas fases distintas, garantindo sempre a participação ativa de quem nos acompanha na escolha da canção vencedora.
0: Na primeira fase, o grande objetivo é a eleição dos 12 finalistas. Nesta etapa, entra em jogo 60 canções previamente selecionadas pelo nosso corpo de jurados, sempre de acordo com os critérios rigorosos do regulamento de concurso.
1: Esta primeira etapa decorre ao longo de 12 semanas. Em cada uma dessas semanas, o público escolhe através do voto popular uma canção finalista.
0: Mas atenção à regra de ouro. Nesta fase, a votação não é cumulativa.
1: Exatamente, Olga. Isto significa que os votos registados numa semana não transitam para a semana seguinte.
0: Cada semana representa uma disputa totalmente nova e uma nova oportunidade para as canções em concurso.
1: Ao final das 12 semanas, fechamos a lista e temos os nossos 12 finalistas apurados.
0: Com os 12 finalistas definidos, entramos na reta final, a segunda fase. E aqui as regras mudam, porque a votação passa a ser cumulativa.
1: É a corrida final. Durante 4 semanas consecutivas, todos os votos recebidos por cada canção são somados e acumulados.
0: No final da 4ª semana, procede-se à contagem geral dos votos acumulados ao longo de todo o segundo período de votação.
1: O circuito está desenhado e o poder de decisão é de quem?
0: É vosso.
1: É do amigo ouvinte.
0: Por isso, quando chegar à altura, participe, vote e ajude a escolher os grandes vencedores da música moçambicana.

0: Corria o ano de 2007.
1: Consagrava-se como a canção mais popular do país.
0: Mbuya Yanga de Edu.
1: São os momentos finais do nosso programa.
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1: Para erguer um grande espetáculo com Ngoma, com esta dimensão, prestígio e qualidade, é preciso ter ao nosso lado gigantes que acreditam firmemente na cultura e no talento da nossa terra.
0: Ngoma é a celebração máxima da nossa música, mas esta engrenagem só se move e brilha com tamanha intensidade graças ao apoio e à confiança de parceiros de peso.
1: Empresas e instituições que dão o suporte necessário para que a festa aconteça ano após ano.
0: Por isso mesmo, com muito orgulho, queremos deixar o nosso profundo agradecimento e aplaudir à HCB, à EDM e o CFM.
1: O nosso muito obrigado também à Petromoc, à CMH e à UEM. Caminhando lado a lado conosco nesta grande jornada, agradecemos igualmente a Emo Draga, a LIM e aos aeroportos de Moçambique.
0: E a este prestigiado cartaz de apoiantes, junta-se a nossa imensa gratidão ao Montebello Girassol Maputo Hotel, a Grindrod e a Fundac.
1: A todas estas grandes marcas e instituições que vestem na valorização dos nossos artistas e da nossa identidade. Nós, muito obrigada.
0: É com o vosso valioso impulso que continuamos a fazer história.
1: E é o fim do programa de hoje.
0: Já?
1: Já.
0: Na próxima semana inicia a divulgação das 60 canções selecionadas para Ngoma 2026.
1: Será um programa com muitas emoções.
0: Despedem-se Iva Nobe Dias na produção,
1: Henriques Dias e Olga da Glória na apresentação
0: e Moussa Gigalibo na sonorização.
1: Até para a semana, Moçambique. Tchau. Obrigada pela audiência.
0: Beijinhos e abraços. Até já.

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1: Boa noite. As notícias apresentadas por Gerson Jamisse. Implantação do primeiro centro de treinamento de segurança marítima para a indústria de hidrocarbonetos reflete a determinação do governo em gerar oportunidades reais para as populações locais. A constatação é das autoridades locais e líderes de movimentos associativos, para quem a construção deste empreendimento simboliza a integração prática do conteúdo local na cadeia do valor do petróleo e gás. Os nossos interlocutores falavam a propósito da assinatura do acordo de parceria e do lançamento da primeira pedra para a edificação do referido centro na cidade de Pemba.
2: Salmani Maulela, chefe do posto administrativo municipal número 4. Este empreendimento vai impulsionar o desenvolvimento social da nossa juventude. A nossa juventude precisa se formar para ir à busca de soluções para o desenvolvimento do nosso país.
3: Edni Tiago Simba, presidente do Conselho Provincial da Juventude. Este acto constitui uma afirmação clara do Estado em que busca parcerias que vão tornar relevantes aquilo que são os anseios da juventude.
1: O projeto, orçado em mais de 115 milhões de meticais, resulta de uma parceria estratégica entre a Empresa Nacional de Hidrocarbonetos e a Concord Safety e terá a capacidade instalada para formar 15.600 técnicos por ano. Pessoas com deficiência em Mekula, no Niassa, apelam para a criação de uma lei que proteja os seus direitos e promova mais oportunidades. A vontade foi manifestada em sede de sessão de audição pública, inserida no Diálogo Nacional Inclusivo que escalou o distrito de Mekula. Para além das pessoas com deficiência, os funcionários públicos em Mekula apelaram para a criação de um instrumento que regula o cumprimento anual de promoções, progressões e garante uma taxa fixa dos aumentos salariais.
4: Bem, Madame Caíssa, eu entendo que quando falamos daquilo que são as ações que são realizadas ao nível do país, essas ações não são totalmente ausentes. Nós conseguimos ver algumas realidades vividas através do esforço empreendido pelo nosso governo, mas sim, realmente há necessidade de haver algumas reformas para poder garantir ainda o desenvolvimento desse nosso país.
1: Audição pública no âmbito do Diálogo Nacional Inclusivo no distrito de Mekula, no Niassa. O Conselho Municipal da cidade de Pemba, em Cabo Delgado, reitera o compromisso de continuar a melhorar a mobilidade urbana através da reabilitação e reconstrução de novas estradas. Cadribona.
5: Para o efeito, iniciam na próxima semana as obras de pavimentação de mais de 2 km de estrada no bairro de Natite, com trajetos Emulação Socialista, Mercado de Imbanguia, Avenida do Chai e Avenida Josina Bachel. O anúncio foi feito pelo Edil Satar Abdulgani durante o encontro que manteve com os residentes de Natite, inserido nas atividades de auscultação e solução dos desafios que apoquentam os munícipes Cadrobana em Pemba.
1: As autoridades de saúde na província de Inhambane estão preocupadas com o aumento de casos de hipertensão e doenças cardiovasculares. O cenário clínico agrava-se com o registro de mortes súbitas entre os pacientes de todas as idades, com particular incidência nos jovens. A responsável pelo setor de doenças não transmissíveis no Serviço Provincial de Saúde em Inhambane, Regina Cuxavene, aponta os maus hábitos alimentares como fatores principais para a subida destes casos.
6: Em casa, os papais, as mamães, é momento de começarmos a regular o sal na comida. O sal é importante para o nosso organismo, sim. Existem alimentos muito importantes, mas que devem ser consumidos com muita moderação. Fatores de risco, a idade é um dos fatores de risco, não é? Então, se começamos agora a nos alimentarmos mal, não praticamos atividade física, então, quando a idade vai avançando, começam aí os sinais para desenvolver uma hipertensão.
1: Dados apontam que diariamente, pelo menos 8 doentes dão entrada nas principais unidades sanitárias de Inhambane devido a complicações ligadas à hipertensão e doenças cardiovasculares. Na atualidade internacional, a Organização das Nações Unidas alertou que Cabul enfrenta uma grave escassez de água que afeta milhões de pessoas. A situação ameaça o futuro da capital afegã em consequência do rápido crescimento populacional, da sobreexploração dos seus aquíferos e das alterações climáticas. A declaração renova o alarme sobre uma crise que se agrava há anos numa cidade que depende em grande parte de poços e reservas subterrâneas cada vez mais esgotadas. A organização humanitária Mercy Corps advertiu que, sem a adoção de medidas urgentes, as águas subterrâneas em Cabul podem esgotar-se até 2030. Fechamos com o tempo. As cidades de Tete e Pemba poderão ser esta segunda-feira as mais quentes do país, com 30 graus centígrados de temperatura máxima, seguida por Beira e Quilimane com 27 graus. Para Inhambane, Maputo, Nampula, Vilanculo e Xai-Xai prevê-se uma máxima de 26 graus. Chimoio, 21 e, finalmente, a cidade de Lixinga poderá ser a mais fresca do país, com 19 graus centígrados de temperatura máxima. Apresentamos as notícias a esta hora. Acompanhe as próximas às 2 horas.

0: Quando nós estamos a criar programas de apoio à mulher moçambicana, é para empoderar a mulher e, consequentemente, ajudarmos a combater estes males. Por isso, queremos incentivar para que as mulheres possam se organizar em associações, cooperativas, grupos produtivos, para aceder a estes financiamentos, de forma individual ou coletiva. Nós vamos capacitar estas mulheres para produzirem melhor, fazer melhor os seus negócios.
1: Presidente da República, Daniel Chapo.

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0: Olá África, olá mundo, está no ar o Sons e Ritmos de Moçambique, a nossa montra obrigatória da música moçambicana numa parceria que une a RTP África e a Rádio Moçambique para levar o melhor da nossa identidade aos quatro cantos do mundo com a condução de Carlos Mponda. E começamos em grande, acabamos de ouvir as sonoridades contagiantes de Assamatus com os temas Dry My Tears e Amriza. Duas autênticas pérolas que fazem parte do mais recente EP da artista, que continua a encantar-nos com a sua sensibilidade e voz inconfundível.
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0: Uma mensagem forte, necessária e carregada de sentimento. Nos Matam Porquê é o grito artístico de Yada Angel, uma das vozes mais promissoras da nossa praça, que usa sua arte para trazer reflexão e dar voz a causas profundas da nossa sociedade. Quem chega agora ao nosso palco é Prince Solomon, trazendo a envolvência do tema Sou Tua Menina, Deixe-te Levar.
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Que sequência fantástica aqui no Sons e Ritmos de Moçambique. Viajamos pela sensibilidade de Prince Solomon em Sou Tua Menina e fomos ao ritmo contagiante e inteligente de Hernani, um dos maiores pilares do nosso hip-hop. E por falar em rimas com alma, também tivemos o talento de Frickson. Para quem acompanha a sua linha, sabe bem. Frickson é aquele artista moçambicano que tem o dom raro de transformar vivências reais em música honesta, profunda e puramente visual. Com seu estilo muito próprio, ele mistura o rap, a poesia e o storytelling para criar obras conceptuais que unem a nossa identidade, a família e a reflexão social. Uma salva de palmas para a nossa juventude criativa.

duas propostas, duas abordagens modernas ao Afropop e a Kizomba que estão a dominar as pistas e as rádios. Ouvimos Slowly com Mais Um Pouco e Twin Fingers com o sucesso Amor Não É Para Doer. E aqui vai um detalhe, o talento corre mesmo nas veias desta dupla de irmãos. A família dinâmica da nossa música em grande plano aqui nos Sons e Ritmos de Moçambique.

Falar de o caule simani é falar da gênese, da espinha dorsal da nossa música popular. O azimbo é, sem sombra de dúvidas, um dos maiores monumentos vivos da cultura moçambicana. A sua voz atravessou gerações, internacionalizou a nossa marrabenta e continua a ser uma escola para todos os que decidem cantar Moçambique. Que privilégio podemos celebrar o seu legado. E fechamos a nossa viagem de hoje com as atenções viradas para outro mestre das cordas e do afrojazz. Vem aí o mestre Jimmy Glulho. E atenção às novidades. O virtuoso guitarrista já está a aquecer os motores e a preparar os dedos para um grande concerto de comemoração dos seus 40 anos de carreira, diga-se brilhante e galardoada. Podem esperar um espetáculo memorável com convidados especiais e aquela fusão perfeita de ritmos a que já nos habituou.

0: O Sons e Ritmos de Moçambique de hoje fica por aqui, mas a música, essa nunca para. Fiquem na companhia do mestre Jimmy Lúdio. Até para a semana, aqui na RTP África e na Antena Nacional da Rádio Moçambique. O abraço forte é de Carlos Mponda.
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1: Boa noite. As notícias apresentadas por Gerson Jamisse. Implantação do primeiro centro de treinamento de segurança marítima para a indústria de hidrocarbonetos reflete a determinação do governo em gerar oportunidades reais para as populações locais. A constatação é das autoridades locais e líderes de movimentos associativos, para quem a construção deste empreendimento simboliza a integração prática do conteúdo local na cadeia do valor do petróleo e gás. Os nossos interlocutores falavam a propósito da assinatura do acordo de parceria e do lançamento da primeira pedra